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13: Muito bem, legal, gente. 8 horas da noite, 13 minutos. 8 horas com 13 minutos. E aí, tudo bem com vocês? Tudo na bênção, na graça do nosso Senhor e do nosso Salvador Jesus Cristo. Eu creio que vocês estão todos bem. Que bom estar comunicando, falando com você nesta noite maravilhosa de segunda-feira. Daqui a pouquinho já tem a mensagem de Deus, a palavra, nesta noite que estaremos ministrando aqui. Mas antes, eu quero mandar um abraço ao Tiago, o Tiago Marques, que é lá do Jardim, Santo André. Deus abençoe Tiago Marques, obrigado pela sintonia. Também quem está conosco é o Pastor Rildo Guedes, olha que bênção, Pastor Rildo. Obrigado pela sintonia, meu companheiro. Deus abençoe você, a tua casa e a sua família. Meu amigo Kleber Anderson também, o Klebão, está ligado com a gente. Deus abençoe, querido, saudação de paz a você. Deus abençoe, obrigado pela sintonia. Vamos ver quem mais está com a gente, hein? Olha, querido, se às vezes eu não mencionar o seu nome aqui, é que realmente os comentários eles vão subindo e vai sumindo ali da live, e às vezes passa desapercebido, tá? Mas não fique triste conosco, não. Na medida do possível que nós vamos visualizando aqui o seu comentário, vamos mandando aquele abraço a todos vocês aí. 8 horas 14 minutos, 8 horas da noite com 14 minutos aqui em Dourados, Mato Grosso do Sul. Deixa eu ler aqui o que o irmão Sérgio comentou, dizendo assim, ó: Pastor André, gostaria de pedir uma oração pelo aniversário do meu filho. Sérgio Otávio completou ontem 14 anos, orar pela vida dele. Ô, irmão Sérgio, vamos orar sim, com certeza, viu? Estaremos abençoando a vida do Sérgio Antônio, que no dia de hoje, ontem, ficou mais jovem. Comemorou idade nova. Parabéns, Sérgio Antônio!

É, parabéns, parabéns, Sérgio Antônio. Muitas felicidades e muitos anos de vida. 14 anos, é o filhão aí, né? Um adolescente. Que bênção! É, agora são 8 horas 15 minutos, 34:25. Ainda dá tempo para você participar com a gente, confirmar a audiência. 34:25, 87:87. 34:25, 87:87. Este é o WhatsApp para você interagir e participar conosco nesta noite maravilhosa, extraordinária de segunda-feira. Queridos, está chegando o momento e nós não vamos perder tempo. Vamos agora. Já, de imediato, para a palavra do nosso bom Deus. Prepara o teu coração aí, porque Deus quer falar contigo.

Senhor, a Tua palavra todos os dias da nossa existência queremos guardar, esconder em nosso coração para não pecar contra o Senhor. Queridos amigos ouvintes, chegou o momento mais importante desta programação, é o momento de meditarmos na poderosa palavra de Deus. Quero, nesta noite, trazer uma palavra que encontra-se no Evangelho de Jesus Cristo, segundo escreveu Mateus, no capítulo de número 6 e o versículo de número 19. Mateus capítulo 6 e o versículo 19, a partir deste versículo 19. Jesus está falando sobre no que diz respeito às riquezas. E ele diz assim: não ajunteis tesouros na terra, onde a traça e a ferrugem tudo consomem, e onde os ladrões minam e roubam. Mas ajuntais tesouros no céu, onde nem a traça nem o ferrugem consome, e onde os ladrões não minam nem roubam. Porque onde estiver o vosso tesouro, aí estará também o vosso coração. A cadeia do corpo são os olhos, de sorte que, se os teus olhos forem bons, todo o teu corpo terá luz. Se, porém, os teus olhos forem maus, o teu corpo será tenebroso. Se, portanto, a luz que em ti há são trevas, quão grandes serão tais trevas? Ninguém pode servir a dois senhores, porque ou há de odiar um e amar o outro, ou se dedicará a um e desprezará o outro. Não podeis servir a Deus e a mamão.

Queridos, palavra verdadeira, fiel e digna de toda aceitação, esta que eu e você acabamos de ler neste momento. Este contexto bíblico faz parte de um momento em que Jesus está no cume do monte e ele está a ensinar tanto aos seus discípulos como também à multidão que lhe ouvia. E as palavras de Jesus aqui, neste contexto bíblico, é sobre as riquezas, sobre aonde os nossos olhos, que ele chama de janelas da alma, aonde ele diz que se os teus olhos forem bons, todo o teu corpo terá a luz. Então, há uma preocupação muito gritante entre nós, porque este contexto ele é bem propício para o tempo em que estamos vivendo, aonde nós encontramos e observamos muitas pessoas que estão correndo atrás de poder, correndo atrás de riquezas, correndo atrás de muitos benefícios que este mundo pode lhe proporcionar. E quando isto acontece, logo esta pessoa se esquece do que é essencial, do que é primordial, daquilo que é a essência de todas as coisas, a saber, buscar sempre a presença do nosso bom Deus. Ele está dizendo assim: olha, vocês não ajuntem tesouros na terra, onde a traça e a ferrugem tudo consomem e onde os ladrões minam e roubam. O que Jesus está dizendo aqui é que as pessoas não podem ter como prioridade as coisas desta vida e se esquecer dos benefícios espiritual que Deus concedeu a todos nós. Porque neste quesito de ajuntar muitas coisas, ele está trazendo para uma linguagem figurativa aqui que essas coisas elas são passageiras, essas coisas são momentâneas, essas coisas aparecem, elas vêm, mas logo elas vão embora, elas desaparecem também. Por isso que aí está o perigo. É como alguém que protege a sua casa com toda a segurança possível, com cerca elétrica, com código de segurança, com alarme, com câmeras instaladas por toda a sua residência, mas quando de repente falta o principal ali, que é a energia elétrica, talvez por uma falta, uma queda de energia, a falta da eletricidade ali, logo aquele lugar vai ficar bem exposto e de forma que vai ser um alvo muito fácil para que alguém entre naquela residência e roube aquela casa. Então, o que Deus está aqui nas entrelinhas tentando nos explicar é exatamente isto. Queridos, eu quero me reportar a você e dizer nesta noite que nunca falte sobre a sua vida a presença de Deus,
porque é Ele que te protege, é Ele que te guarda, é Ele que te livra, é Ele que te dá força, é Ele que te conduz. Ele é o Senhor, é a presença dEle sobre a sua vida. Olha comigo o que diz o Salmo. Vamos lá para o Salmo de número 127. E observe no Salmo 127 o que o salmista está nos relatando. Se o Senhor não edificar a casa, em vão trabalha os que edificam. Se o Senhor não guardar a cidade, em vão vigia a sentinela. Logo, senhoras e senhores, nós entendemos aqui que Deus tem que ser, aleluia, o Senhor da nossa vida, o Senhor da nossa existência. Então ele está dizendo assim: não ajuntes, tire os olhos das coisas desta vida, das coisas desta terra. E isso é muito perigoso quando nós colocamos outras coisas no coração. Aleluia! Sabe por quê? Porque quando nós olhamos para a história bíblica sobre a vida de Abraão, por exemplo, Abraão, Deus fez um teste, Deus fez uma prova com ele, dizendo: Abraão, eu quero o seu filho, leva ele a uma das montanhas em Moriá, eu vou te mostrar lá, e eu quero que você sacrifique o teu filho ali. O que Deus, queridos, estava pedindo aqui para Abraão era que Abraão, aleluia, priorizasse o Senhor na sua vida. Tanto é verdade que quando Abraão ele vai e quando ele está para sacrificar o teu filho, Deus ele brada e diz: não faça tal coisa, porque agora eu sei que você, aleluia, teme a mim. Então, o que Deus queria tirar de Abraão ali era aquela preferência de Abraão. Deus tem que ser prioridade em nossas vidas. Então é exatamente isso que está acontecendo aqui. Jesus está ensinando ao povo para cuidar com o que eles estão ajuntando sobre a terra. Porque dependendo daquilo que você está ajuntando, armazenando, isso pode tirar o seu foco. É como a história que Jesus mesmo contou, dizendo que o homem, ele granjeou uma colheita muito grande, e ele olhou para o seu celeiro, e o celeiro era pequeno, e ele disse: vou derrubar, vou construir outro maior, vou estocar as sementes aí, e vou deitar, vou descansar, vou folgar. Mas a Bíblia diz: louco, esta noite pedirão a sua alma, e o que tens preparado? Olha só, senhoras e senhores, mais uma vez, Jesus está alertando sobre aquilo que nós estamos colocando como preferência, como prioridade, como primeiro da fila, como primeiro no topo da pirâmide. Deus tem que ser, aleluia, o primeiro de tudo. Consagre a tua vida a Deus ao levantar. Consagre o teu alimento e dê graças a Deus quando fores alimentar. Agradeça a Deus pelos benefícios que Ele tem depositado sobre a tua vida, querido. Uma das características daqueles que têm ajuntado muitos tesouros sobre a terra é exatamente a ingratidão. Sim, essas pessoas são ingratas. Elas não reconhecem que Deus foi quem fez, Deus foi quem impulsionou, Deus foi quem abriu as portas. Mas Jesus continua o seu ensino dizendo: mas ajuntei tesouros aonde? No céu. Oh, aleluia! Onde nem a traça nem o ferrugem consomem, e onde os ladrões não minam, nem roubam, porque onde estiver o vosso tesouro,
aí estará também o vosso coração. Oh, glória a Jesus! Quando ele diz aqui, porque onde estiver o vosso tesouro, aí estará também o vosso coração. Ele está mostrando que aquilo em que colocamos o nosso tempo, dedicação, recursos e atenção, revela o que realmente ocupa o primeiro lugar em nossa vida. Se o nosso tesouro estiver somente nas coisas materiais, nosso coração ficará preso a elas. E isso aqui é muito preocupante. Observe o que Jesus está ensinando aqui. Quando os seus olhos estão focados em algo, o teu coração está preso neste bem material, a sua vida vai ficar preso àquilo. Então, queridos, Deus tem que ocupar o primeiro lugar em nossa vida. Porque quando o nosso maior tesouro é Deus, sua palavra e as coisas do reino, nosso coração estará voltado para o Senhor. Ou seja, aquilo que você mais valoriza revela onde está o seu coração. O que é que você tem valorizado? Isso vai dizer muito sobre aonde está o seu coração. Será que você tem trocado as coisas de Deus por entretenimento? Será que você tem trocado as coisas do reino por alguma festa passageira, com alguma coisa que te traz uma alegria momentânea? Tem pessoas que, infelizmente, trocam um momento de comunhão, estar no culto participando de uma adoração plena a Deus por uma partida de futebol, por uma novela, por uma série, por uma programação, arruma desculpa, às vezes por conta do cansaço do dia a dia. Mas mesmo cansado, quem trabalha, quem é autônomo, quem é CLT, tem que estar lá para ganhar o seu dinheiro, para sustentar a tua família. E aí muitos de nós entregamos apenas o que resta ao nosso Deus. E Deus, ele tem que ser prioridade, tem que ocupar o nosso primeiro lugar, o primeiro lugar na nossa vida. Então aquilo que nós mais valorizamos vai revelar aonde está o teu coração. O que você tem valorizado durante... Não vamos nem muito longe. Vamos pegar hoje, nesta segunda-feira. Será que você tem valorizado o que Deus fez na tua vida? O que Deus está fazendo? O que o Senhor preparou para você durante este dia? Talvez você reclamou o dia inteirinho e se esqueceu que você está com saúde. Se esqueceu que quando você voltar para casa, sua esposa vai estar lhe aguardando. Os seus filhos vão estar lhe esperando. E você tornou-se uma pessoa ingrata e não agradece a Deus. Sabe por que isso acontece? Porque o teu coração está aplicado nas coisas desta vida. O teu coração está aplicado à riqueza. O teu coração está aplicado ao valor que você tem na sua conta bancária. O seu coração está aplicado em casa, no veículo, nos bens materiais. O seu coração está aplicado a isso. Mas hoje, o convite de Deus para todos nós que estamos aqui agora, ouvindo esta palavra, é que eu e você possamos aplicar de fato o nosso coração em dedicação a Deus. Quando eu observo Jesus pedindo com toda a educação possível,
e se aproximando ali de Pedro, aquele simples pescador do mar da Galileia. Pedro vai emprestar o seu barco a Jesus e diz a Bíblia que Jesus ele se afasta um pouco da terra e vai para um pouco mais longe ali naquele mar e ele começa a ensinar aquela multidão. E um dos ensinamentos que encontramos ali é sobre isso. É tirar o nosso coração um pouco da terra e focar nas coisas do reino. Nas suas reuniões, o que tem sido comentário? Será que tem sido fofocas? Será que tem sido de falar da vida alheia? De falar mal dos outros? De malhar a vida das pessoas? Ou essas reuniões têm sido de edificação espiritual, onde o nome de Deus tem sido proclamado ali e você tem contado as bênçãos que Deus tem feito na sua vida nesses últimos dias? Aonde estiver o seu tesouro, ali está o teu coração. Que o seu tesouro possa ser o céu. Que o seu tesouro possa ser as coisas do reino. Que o seu tesouro seja a sua família. Que a sua família está apontando para a família tradicional, a família que Deus criou, a família que é instituição sagrada, a família que é constituição de Deus. Onde estiver o seu tesouro, ali está o seu coração. Olha, queridos, eu conheço diversas pessoas, tenho amigos que, infelizmente, eles aplicam demais o teu coração nos tesouros, nas coisas desta vida. E ficam de forma desesperada, trabalha em 2, 3 empregos. E não é errado, tem que trabalhar mesmo, mas às vezes, em todo este tempo, está esquecendo de priorizar o que é necessário. Queridos, nós sabemos muito bem que de fato existem muitas oportunidades para que você, às vezes, ganhe um pouco mais, mas existem lugares que não é Deus preparou para você. Lugares que vão tirar a tua paz, lugares que vão tirar você da igreja, lugares que vão tirar a sua comunhão com Deus. Foge disso. Foge disso. Faça igual José. Seria muito bom, seria atrativo. José estava feito. Olha só, a mulher de Potifar deu em cima de José e disse, deita-te comigo. José estava preso. Sabe o que fez José? Correu, deu no pé, abandonou. José era um homem vigilante. E ele disse, eu não vou pecar contra o meu Senhor. Contra Potifar e contra o meu Deus. Então, queridos, a Bíblia diz assim, ó, fuja da aparência do mal. Tem coisas que você tem que fugir, porque você não vai resistir. Então é preciso você fugir. Tire dos olhos, tire da vista. Aplique o teu coração nas coisas do reino. Leia mais a Bíblia, ore mais. Ande com pessoas que são que dão testemunhos, pessoas de caráter, pessoas que aproximam você da presença de Deus. De fato, essas pessoas são confiáveis. Mas esses amigos que tem por aí, que são amigos que querem te levar para o mau caminho, que te dão uns conselhos muito errados, cuidado, fuja disso. Aplique o teu coração nas coisas boas desta vida. E ele encerra dizendo, Jesus aqui, falando sobre as riquezas. Ninguém pode servir a dois senhores, porque ou há de odiar um e amar o outro, ou se dedicará a um e desprezará o outro.
não podeis servir a Deus e a Mamom. Ou você serve a Deus ou não serve. Ou você serve a Deus ou às riquezas. Aonde esta riqueza aqui é chamada de um senhor. Um senhor que pode dominar as pessoas. E muitos têm sido escravizados por este senhor aqui. A riqueza. Então hoje é o momento de nós tomarmos esta decisão. Porque eu sempre digo e volto a repetir aqui, prosperidade não é este senhor aqui, não é essas riquezas aqui. Prosperidade é você ter muito pouco, mas ainda que o muito pouco que você tem, mas você sabe administrar, porque você pediu sabedoria a Deus, Deus te deu sabedoria e você consegue conviver, viver, talvez aí com um salário, dois salários mínimos, mas mesmo assim você é uma pessoa próspera, porque o teu foco não está nas riquezas, mas o teu foco está em confiar e acreditar em Deus. E do pouco que você tem, tendo uma boa administração, Deus ele pode prosperar de fato a sua vida e te enriquecer. A Bíblia diz que a bênção do Senhor enriquece e não acrescenta dores. Não faça como Asaf, que esteve com o seu olhar no Salmo 73 para a prosperidade dos ímpios. E ele vai dizer, os meus pés quase se desviaram. Foi aí que eu entendi, quando entrei no templo do Senhor, qual era o fim dos ímpios. Olha só, que sabedoria que Asaf teve. E humildade de relatar o que aconteceu com ele. Por isso que é importante você ouvir esta mensagem e que esta mensagem fale profundamente ao teu coração e que você receba de bom grado esta palavra, que não é uma afronta, não é uma indireta, mas é uma direta de Deus para a tua vida nesta noite. Não somente a você, mas a mim, a nós todos que estamos ouvindo esta mensagem. Hoje você tem esta em suas mãos, esta decisão, o poder de decidir a quem você quer servir. E nós vamos orar agora, neste momento, após esta palavra, após esta mensagem, e nesta oração, estaremos orando, em primeiro lugar, a este grupo de pessoas que desejam estar nesta hora decidindo hoje servir a Deus. Talvez eu esteja falando como algumas pessoas que nada lhe falta. Tudo que você deseja, você tem. Tudo que você quer, você consegue. Mas você ainda, ainda lhe falta algo. Ainda lhe falta uma coisa, o que é? É a presença de Jesus. Quando eu falo isso para você, eu lembro da história e eu lembro do personagem Zaqueu. Zaqueu, diz a Bíblia, que ele era um homem rico, um cobrador de impostos, um homem reconhecido, um homem que tinha tudo o que ele queria, bem posicionado, bem reconhecido, tinha poder, tinha autoridade, mas lhe faltava uma coisa, um encontro com Jesus Cristo. Oh, meu Deus! Ah, meus irmãos, eu estou sentindo uma graça de Deus aqui. E eu sei quando Deus está falando. E eu sei que Deus está falando contigo, com você, nesta noite. Ah, você tem de tudo, mas está lhe faltando algo. Este encontro com a pessoa bendita de Jesus Cristo. Hoje Ele quer ir ao teu encontro. Hoje Ele quer estender as mãos sobre você. E Ele está dizendo, vinde a mim.
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O meu fardo é leve, o meu jugo é suave.

Pastor, como eu tenho este encontro com Jesus? É muito simples. Não é complexo. O homem que complica às vezes. Mas eu quero te dizer nesta noite, se você confessar a Ele aí aonde você estiver. Oh, rabacharabacalavasui de comandarabahai. Se você reconhecer Ele hoje aí como o único e suficiente Salvador da tua vida, você vai receber Ele. O seu nome vai ser escrito no livro da vida. Olha só o que orienta a palavra de Deus. Se com tua boca confessares o Senhor Jesus e em teu coração creres que Deus ressuscitou Deus. Se com tua boca confessares o Senhor Jesus e em teu coração creres que Deus ressuscitou.

repetir esta oração comigo aí. E é você, meu irmão. Você que esta palavra tocou muito forte aí no teu coração. Você que precisa hoje receber Jesus na sua vida. Diga assim comigo: Senhor Jesus, eu hoje reconheço o Senhor como o único, suficiente Salvador da minha vida. Diga: Senhor Jesus, escreve o meu nome no livro da vida, perdoe os meus pecados, a minha transgressão, o que eu fiz até hoje. Faz de mim uma nova criatura. E você diga aí amém. Sim, Jesus ouviu esta oração tua muito sincera neste exato momento, porque Ele te conhece e sabe que foi preciso acontecer tudo isso para que você hoje reconhecesse que Ele é o Salvador da tua história e da tua existência. Ah, meu irmão, o Espírito Santo de Deus, que está em mim, está falando ao meu espírito neste momento, que Ele te conhece, que Ele sabe da tua história e que Ele se importa com a história. A história é muito importante, a ponto que Ele está olhando para você e está dizendo: quando eu me encontrei com aquele pai em Marcos capítulo 9, que estava desesperado, que trouxe o teu filho que estava endemoniado, e eu perguntei a ele há quanto tempo ele está assim, o que eu estava querendo saber daquele pai, que ele falasse e soltasse mesmo que estava dentro, preso na tua alma, e eu estaria mostrando para ele que eu se importo com a história por trás de tudo o que estava acontecendo. Eu sei que não foi fácil você chegar aonde está hoje. Quantas barreiras, quantas dificuldades, quantas problemáticas. E muitas das vezes você pensa o universo inteiro está contra ti. Mas existem pessoas que estão orando por você. Existem pessoas que estão na madrugada clamando a ti, clamando por você. A mim, diz o Senhor. Hoje eu falei por intermédio do meu servo, e esta palavra foi direcionada exclusivamente a ti. A partir de hoje, estou fazendo de você uma nova pessoa. Estou escrevendo uma nova história no teu contexto de vida, para saber que sou eu, Deus, que falo através da boca do meu servo. Estou entrando com providência, ainda esta semana, no meio da tua família, estou salvando um dos teus filhos, ébria. Anda, calabrachando e comanda raço e de comanda rai. Porque eu sou Deus que realizo a obra por completo.

Deus eterno e soberano Pai, Pai do nosso Senhor e Salvador Jesus Cristo, mais uma noite estamos aqui agora, em oração, reunidos e unidos diante da Tua presença gloriosa. E eu quero apresentar a todos de fato diante da Tua presença neste momento, esta pessoa que aceitou a Ti como Salvador. Eu apresento ao Senhor esta pessoa que está sofrendo, essa pessoa que está vivendo dias difíceis, ó Pai. Só o Senhor tem a solução, só o Senhor tem a chave.

Só o Senhor abre, só o Senhor fecha, só o Senhor que faz acontecer, só o Senhor é Deus e não há outro Deus além de Ti, porque operando o Senhor, ninguém impedirá. Meu Deus querido, eis que eu apresento agora, diante da Tua gloriosa presença, vidas, ó Pai, que estão orando comigo agora. Eu apresento ao Senhor neste momento, esta pessoa que está com a enfermidade, Senhor, a enfermidade na fase terminal. Esta enfermidade que para a medicina não tem mais jeito, que para a medicina, Senhor, o que espera daqui a algumas horas, daqui a alguns dias, é a morte, é o falecimento desta pessoa. Mas em nome de Jesus Cristo, eu ainda creio na Tua palavra, eu ainda creio no Teu poder, eu ainda creio no Teu poder. Por isso eu estendo as minhas mãos agora e repreendo todo espírito de morte e repreendo agora toda potestade, repreendo agora todo mal. Sai desta casa, sai desta vida, sai desta família, sai desta pessoa agora, em nome de Jesus Cristo. Perca todas as tuas forças e seja anulado, aniquilado agora, em nome de Jesus Cristo. Meu Deus do céu, se o Senhor não fizer, eu não consigo fazer, o homem não pode fazer nada. Por isso eu te peço agora, meu Deus, aonde as minhas mãos não podem alcançar, aonde, Senhor, meu Deus, a minha voz fisicamente não pode adentrar neste lar, mas através das ondas sonoras desta emissora, entre agora nesta casa, entra agora dentro desta clínica. Erabacalabra xandarai, irimicomandalabra suidecomandara maha suidecandara mahai. Entra dentro deste quarto, meu Deus, entra dentro desta CTI, dentro desta UTI, meu Pai, meu Deus querido, muda o quadro clínico desta pessoa, Senhor, e restaura a saúde. Assim eu creio, porque vamos contar e cantar o hino da vitória, porque operando o Senhor, ninguém pode impedir o teu agir. Deus amado, eu encerro agora nesta oração, te pedindo, meu bom Deus, que possamos todos os dias da nossa existência focar os nossos olhos unicamente e exclusivamente no Senhor. Porque como diz a Tua palavra, aonde estiver o nosso tesouro, aí também estará o nosso coração.

É, minha gente, além do Rio Azul, é um pedacinho aí desta canção da Lídia Moisés, conjunto Voz da Verdade. Que bênção, gente, palavra poderosa nesta noite que ouvimos aqui no Conexão Gospel. E não se esqueça, viu? Aonde estiver o teu coração, aí, ou melhor, aonde estiver o seu tesouro, aí também estará o seu coração. Um grande abraço aí ao nosso querido irmão Lucas Tuneca. Deus abençoe, querido. Obrigado pela sintonia, sua esposa, irmã Dirce. Deus abençoe vocês aí, viu? É, irmão Lucas, é uma bênção. Ele diz assim, ó, paz, pastor André. É, vamos firme na fé, crendo que Deus está em nossas vidas, pois Ele é tudo. Deus abençoe, Luquinhas. Também quem está com a gente é a irmã Elizabeth, Pai do Senhor Jesus. Peço oração pelo meu neto, Sérgio Otávio, que completou 14 anos ontem. Um abraço à família Maracanã. Deus abençoe. Já cantamos o parabéns aqui para o netinho da irmã Elizabeth, né? O Sérgio Antônio. Felicidade sempre. Deus abençoe. O Edson, o Edinho, Pai do Senhor Jesus. Deus abençoe, Edinho. Missionária Sandra, verdade. É verdade mesmo, que Deus continue abençoando sua vida e família. Obrigado, missionária Sandra. Deus abençoe. Também quem está com a gente é pastor Valdemir Reis, meu tio. Olha só, que bênção. Ô, glória, que Deus abençoe sua vida, meu pastor. Amém, Deus abençoe. Ao nosso querido irmão Nelson. Deus abençoe, irmão Nelson. Pastor André, palavra poderosa. Ô, glória. Deus abençoe, irmão Nelson. Também a nossa querida irmã, pastora, missionária Inês Aníbal. Um grande abraço a vocês aí, pastor Davi, esses amigos queridos. Deus abençoe vocês, tá? Obrigado pela sintonia. Gente, só nos resta agora nos despedir, viu? É, vamos ter que encerrar mais uma edição aqui do programa Conexão Gospel. Que peninha, mas que peninha mesmo. Mas não fica triste não, porque segunda-feira a gente volta. Muito obrigado, gente, pela sintonia, pelo carinho de todos. Deus abençoe a tua casa, a tua família. Olha só, segunda-feira, se Jesus não voltar, temos um encontro marcado neste mesmo horário, nesta mesma sintonia, neste mesmo lugar, trazendo sempre a alegria de Deus ao teu lar. Que o grande amor de Deus, a graça do nosso Senhor e Salvador, Jesus Cristo, e a comunhão com o nosso amigo Espírito Santo, seja com todos, não apenas hoje, mas para todo sempre. Você diz amém. Tchau, gente. Beijo no coração. Até segunda, se Deus quiser. Fui.

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11: Em Brasília, 19 horas.
10: Está no ar a Voz do Brasil. As notícias do governo federal que movimentaram o país no dia de hoje.
12: Olá, boa noite.
11: Boa noite para você que nos acompanha em todo o país.
12: Segunda-feira, 28 de setembro de 2026.
11: Vamos aos destaques do dia.
12: Mais de 500 sites de apostas irregulares são retirados do ar no Brasil.
11: E após proibição das bets, quem tem dinheiro nas plataformas poderá pegar o valor de volta.
12: Cidadão será notificado sobre prazos e procedimentos para a devolução dos recursos. Luciana Colares de Holanda.
13: A partir de terça-feira, dia 6, os sites e aplicativos de apostas saem do ar.
11: Mercado de combustíveis tem regras mais rígidas contra aumentos abusivos.
12: E portaria prorroga a subvenção ao óleo diesel em meio à alta do petróleo. Gabriela Noronha.
14: Em outra frente, a ANP determinou multas que somam mais de 700 milhões a distribuidoras de combustíveis por elevação abusiva de preços.
11: Futebol feminino ganha marco legal para a profissionalização da modalidade.
12: Lei também prevê proteção à maternidade e combate à discriminação e à violência. Thaís de Araújo.
15: A lei do futebol feminino estabelece diretrizes nacionais para o desenvolvimento do esporte. Entre as medidas está a redução gradual do número de atletas não profissionais nas competições oficiais.
11: Hoje, na apresentação da Voz do Brasil, eu, Mariana Jungmann e Luciano Seixas.
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11: Quem tem dinheiro em casas de apostas vai receber informações do governo federal sobre como e quando pedir a devolução dos valores.
12: Os avisos serão enviados pela caixa postal do gov.br e também pelo WhatsApp, para orientar os usuários sobre os procedimentos e os prazos.
11: Pelas novas regras, os valores devem ser devolvidos diretamente pelas casas de apostas até 5 de outubro. Em alguns casos, a restituição será feita por instituições financeiras, com prazo até 14 de outubro.
13: A As empresas têm até o dia 5 de outubro, próxima segunda-feira, para retirar as propagandas do ar, inclusive de patrocínios. Dia 5, também, às 11h59 da noite, é o prazo para retirada voluntária dos valores pelos apostadores. A partir de terça-feira, dia 6, os sites e aplicativos de apostas saem do ar. Entre os dias 7 e 8 de outubro, as bets devem informar as instituições financeiras os saldos remanescentes, discriminados por CPF. E de 9 a 14 de outubro, finaliza o prazo para devolução dos saldos aos apostadores pelos bancos. A partir do dia 14, se houve qualquer obstáculo para devolução dos valores, os saldos serão repassados à Caixa Econômica Federal, que receberá os recursos e vai providenciar a devolução aos apostadores. Luciana Colares de Holanda, para a Voz do Brasil.
12: E também está sendo feita a operação contra as bets que não eram regularizadas, as ilegais.
11: Já foram retirados do ar 506 sites suspeitos de oferecer apostas de forma irregular no Brasil.
12: A ação foi feita pelos Ministérios da Justiça e Segurança Pública e da Fazenda, que monitoram plataformas sem autorização para funcionar no país.
11: Levantamento também identificou 43 canais e grupos ativos no Telegram relacionados à divulgação de apostas e jogos de cassino online. Juntos, eles ultrapassam os 202 mil integrantes.
12: A iniciativa faz parte de um trabalho para interromper o acesso a plataformas que operem sem autorização e impedir que novos endereços sejam usados para oferecer apostas ao público brasileiro.
11: Uma questão de saúde mental.
12: Assim, o governo federal definiu a onda de vício em apostas online, as bets, que foram proibidas na semana passada em todo o país.
11: Transtornos e até mesmo casos de suicídio entre os jogadores tornaram o problema mais que uma questão financeira, segundo o Ministério da Saúde.
12: Mesmo com a proibição, o SUS segue oferecendo atendimento para os afetados.
16: Em 2022, o homem, que vamos chamar de Reinaldo, foi apresentado a uma plataforma de apostas de times de futebol. Ele gostou do que, até então, considerava uma brincadeira inofensiva. Mas, aos poucos, Reinaldo foi se afundando nas apostas online. Chegou ao ponto de comprometer a renda da casa e pegar empréstimos para tentar cobrir os rombos causados pelas bets.
17: Eu cheguei a pegar um empréstimo no banco de R$7 mil, botei uma banca e no outro dia eu já tinha perdido os mesmos R$7 mil. E eu fiz isso não foi uma vez, foram em outras vezes também.
16: Após 4 anos de vício, Reinaldo teve um princípio de infarto e entendeu que era hora de procurar ajuda.
17: Nesse dia eu tive uma virada de chave, assim, no sentido de que eu pensei, ou eu paro ou eu acabo com a minha vida.
16: Entre maio e junho, 50 milhões de brasileiros apostavam em bets, segundo pesquisa da Confederação Nacional de Dirigentes Lojistas e do Serviço de Proteção ao Crédito. De acordo com um estudo, que considerou apenas as capitais, 43% dos apostadores já deixaram de pagar contas essenciais, como água e luz, ou abriram mão de lazer por conta dos jogos. Merula Borges, especialista em finanças da Confederação, diz que o vício não prejudica apenas os apostadores, mas a própria economia do país.
18: Ultimamente, só os custos negativos de saúde e no comércio ficam no Brasil, enquanto a maior parte do lucro acaba indo para fora, com empresas que estão instaladas fora, que não geram emprego.
16: Os efeitos colaterais das bets extrapolam as finanças. Um dos principais motivos para a proibição dos jogos no Brasil, segundo o governo federal, é que o vício se tornou um problema de saúde pública. Quadros como ansiedade, depressão, alterações no sono e no humor são associados ao transtorno do jogo. Segundo a OMS, a Organização Mundial de Saúde, o risco de morte por suicídio é 15 vezes maior entre pessoas que estão nessa condição. Entre 2018 e 2025, os atendimentos no SUS ligados a jogo e problemas com apostas cresceram 140%. O ministro da Saúde, Alexandre Padilha, lembra que as pessoas afetadas podem recorrer ao SUS para buscar ajuda.
19: A gente oferece hoje já teleatendimento para as pessoas que, por vergonha, por estigma ou por dificuldade de acesso, não procuram uma unidade de saúde presencial, então elas podem acessar, vão continuar acessando através do Meu SUS Digital. Vamos continuar oferecendo os atendimentos presenciais.
16: Desde que entrou no ar, em dezembro de 2025, a plataforma de autoexclusão do governo federal registrou o pedido de bloqueio do CPF em sites de bets de mais de 1 milhão e 300 mil pessoas. 51% dessas pessoas declararam relação direta com a saúde como motivo para a autoexclusão. Reportagem Luana Karen.
11: Está em vigor uma nova etapa do programa de renegociação de dívidas do governo.
12: Nas fases anteriores, a União dava uma garantia aos bancos para que eles dessem descontos. Agora, o governo vai adquirir a carteira de débitos.
11: Os descontos devem começar a ser repassados aos devedores a partir de fevereiro de 2027. Entenda como vai funcionar com Pablo Mundim.
20: Uma nova etapa do programa de renegociação de dívidas, o Desenrola, prevê a compra pelo governo federal de carteiras de dívidas de pessoas físicas. A medida provisória estabelece descontos de, no mínimo, 90% para dívidas de até 10 mil reais. O ministro do Planejamento e Orçamento, Bruno Moretti, explica quais dívidas poderão ser incluídas no programa.
21: As dívidas em atraso de um período de 2 a 4 anos e meio, mais ou menos, porque a partir de 5 anos essas dívidas prescrevem.
20: Na prática, bancos e demais credores poderão oferecer suas carteiras de dívidas em leilões. Será selecionada a instituição que oferece o maior desconto. Depois da compra, o consumidor poderá quitar o saldo restante à vista ou parcelar a dívida. Os juros e as demais condições de pagamento ainda serão definidos pelo Conselho Monetário Nacional. A economista e professora da FGV, Carla Beni, fala sobre a diferença dessa medida para outros programas de renegociação.
22: A mudança desse modelo é que o cidadão vai dever para o Tesouro Nacional. Então, o Tesouro que vai fazer toda a negociação com o banco e vai comprar os lotes pelo maior desconto possível.
20: A economista da FGV, Carla Beni, também orienta os consumidores sobre os cuidados para evitar um novo endividamento.
22: O importante é que a pessoa já comece a fazer uma programação, já vai tentando já juntar algum valor. Numa situação ideal, ela quitaria essa dívida à vista para não continuar com outra dívida. Mas se ela precisar parcelar, é importante que essa parcela caiba no orçamento para que ela não se frustre novamente.
20: O cronograma prevê o chamamento dos credores em novembro, a apresentação das propostas em dezembro e a homologação em janeiro. A previsão é que os contratos sejam assinados e os descontos comecem a ser repassados aos devedores em fevereiro de 2027. Para acompanhar as próximas etapas e saber como participar, o consumidor deverá consultar os canais oficiais do programa, que ainda serão divulgados. Reportagem Pablo Mundim.
12: O Setembro Verde chama a atenção para a importância da doação de órgãos.
11: E nós conversamos com a coordenadora-geral do Sistema Nacional de Transplantes do Ministério da Saúde, Patrícia Freire, sobre a logística, as regras e as diferenças que esse gesto pode fazer para salvar vidas e dar uma nova chance a quem espera por um transplante. Acompanhe. Doutora Patrícia, bem-vinda à Voz do Brasil. Um prazer ter a senhora conosco aqui. Vamos começar, então, essa conversa com uma dúvida que é muito comum, né? Qualquer pessoa pode ser doadora de órgãos e tecidos?
23: Sim, qualquer pessoa. Primeiramente, obrigada, Mariana, pelo convite. Aqui no mês da doação é muito importante a gente falar sobre isso, né? Setembro é dedicado à doação, ao incentivo à doação de órgãos e tecidos, né? Então, a resposta é sim. Qualquer pessoa saudável, que não tenha doenças transmissíveis, pode ser doadora de órgãos e tecidos, né? Para ser doador de órgãos após a morte, é preciso estar em morte encefálica. E para ser doador de tecidos, o coração já pode ter parado e é possível doar alguns tipos de tecidos.
11: Agora, existe idade mínima para essa doação ou idade máxima?
23: Idade máxima não tem. Idade mínima, sim, para aqueles pacientes que estão em morte encefálica, porque a morte encefálica, que é a morte cerebral, né, ela só pode ser diagnosticada a partir de 7 dias de vida. Então, a idade mínima, é claro, tem que ser a partir de 7 vidas, mas a partir de 7 dias de vida é possível doar órgãos para transplante. Idade máxima não tem. Vai depender, é claro, da performance chance da pessoa, né? Hoje em dia, um idoso, por exemplo, de 70 anos, né? Existem pessoas com 70 anos que são atletas, que estão muito bem de saúde. Então, isso não impede a doação de órgãos. Então, não existe idade máxima. Existe a condição da pessoa naquela idade. Se ela estiver bem, saudável, sem doenças transmissíveis, não há impedimento só pela idade. A idade isoladamente não impede a doação de órgãos.
0: E aí, no caso, uma criança doa para outras crianças, idoso necessariamente vai doar para outro idoso? Tem essa relação?
23: Depende. Na verdade, o regulamento técnico do Sistema Nacional de Transplantes, ele prioriza que doadores abaixo de 18 anos, órgãos de doadores que tenham de 18 anos ou menos, vão primeiro para receptores também com abaixo de 18 anos. Mas isso varia um pouco, assim, por exemplo, porque nós podemos ter uma criança de 13 anos que seja muito grande, tenha, por exemplo, um coração já grande, né? Nós temos adolescentes aí de 13, 12 anos que tem 1,90m, né? Porte físico de adulto. Então, o coração desse adolescente provavelmente não vai caber numa criancinha de um ano que está precisando de um coração para transplante. Então, a gente faz essa relação antropométrica também, né? Mas, a priori, órgãos de doadores infantis vão primeiro para receptores infantis. Se não tiver nenhum receptor dessa faixa etária compatível, aí ele vai para doação de órgãos para adultos normalmente. Mas a gente procura fazer essa compatibilidade antropométrica.
0: Agora, a senhora mencionou, né, a doação em casos de morte encefálica. A gente tem doação também de pessoas em vida, porque eu acho que a maioria das pessoas, quando pensa em doação de órgãos, já pensa em situação de morte. Né? Mas a gente tem doação em vida também. A senhora pode falar um pouquinho pra gente dos dois casos, assim, quando que se trata de doação pós-morte, quando que é possível fazer doação em vida ainda?
23: Sim, a doação pós-morte, ela é prevista em lei, né? E ela ocorre numa situação que a gente chama de morte encefálica, que é quando a perda da função total das funções do cérebro, né? A gente sabe que todo o nosso organismo é comandado pelo nosso cérebro. Então, quando ele para de funcionar, isso é a morte de fato do indivíduo. E é na morte encefálica que é possível se doar coração, rins, fígado, pâncreas, intestino e tecidos também. É possível doar córneas, é possível doar pele, ligamentos, ossos, tendões, enfim. Mas na doação inter vivos, a gente só pode doar órgãos duplos ou órgãos que se regeneram, né? Então, em vivo, na doação em vivos, a gente pode doar um dos rins, parte do fígado e pode doar medula óssea. Esse é o tipo de doação em vida que pode acontecer.
0: Muito bem. Agora, doutora, uma única pessoa pode doar mais de um órgão, mais de um tecido?
23: Com certeza. Um único doador falecido, por exemplo, ele pode doar até 7, 8 órgãos e também pode doar todos os tecidos, exceto medula óssea. E o doador em vida é aquilo que eu falei, ele pode doar medula óssea, um dos rins ou parte do fígado.
0: E o Sistema Único de Saúde tem uma lista única para isso? Acho que essa também é uma dúvida que muita gente tem, né? Porque as pessoas têm aquele imaginário de que você pode... Ah, tendo dinheiro, você vai passar na frente. É uma lista única, né?
23: É uma lista única. Critérios econômicos, sociais, políticos, enfim, isso não é um consenso comum, é uma lenda urbana, né? Isso não existe, a lista é única. A distribuição dos órgãos que são doados pelas famílias, ela é feita através de critérios técnicos e não é feita assim diretamente pelo humano. Há um sistema informatizado que cruza os dados de compatibilidade dos candidatos a transplantes, ou seja, daquelas pessoas que estão inscritas na lista única, com os doadores, com os dados dos doadores, e existe um algoritmo. Então, ele cruza os dados dos doadores e dos receptores e vê qual é o mais compatível e organiza, assim, por critérios cronológicos, por critérios de urgência máxima, né? Então, você pode, por exemplo, uma pessoa pode passar na frente da lista, pode, se ela tiver muito urgente. Uhum. Porque tem aquela pessoa que está inscrita, mas que ela não está tão urgente, ela pode esperar um pouco. E tem alguns que entram no caso de urgência máxima, que ela precisa transplantar em 48 horas, ou senão ela morre. Então, nesses casos, a lista olha quem está em urgência. E, é claro, ela classifica classifica os urgentes primeiro e os eletivos na sequência. Então, a lista é única e não existe. O nosso sistema, ele prima por isso, sabe, Mariana? Ele prima pela transparência do sistema. Então, as pessoas que são candidatas a um transplante e que estão inscritas nas listas, elas têm acesso ao seu prontuário e elas podem acompanhar a sua situação na lista. Então, ela vai ver quem passou na frente por questões de urgência, enfim. Então, a lista é totalmente transparente e não é possível se passar na frente da lista por questões que não sejam urgência.
0: Agora, antes da gente encerrar, queria que a senhora falasse um pouco sobre como as pessoas devem proceder caso elas queiram ser doadoras, né? Acho que é muito importante, principalmente quando você, se você tem a intenção de ser doadora, mas você percebe que a sua família pode ter algum tipo de preconceito com aquilo ou algum tipo de resistência, né?
23: Na verdade, as famílias não têm preconceito, as famílias não têm conhecimento, porque a doação de órgãos é uma coisa, assim, a gente costuma dizer que é o suprassumo da alta complexidade, né? Quando todos os tratamentos falharam, o que resta agora? Trocar o órgão? Então, as famílias têm desconhecimento, né? Mas o que é essencial, que fique assim de mensagem para quem está nos ouvindo, é que se você deseja ser um doador após a sua morte, você venha a falecer e quiser se tornar um doador, você precisa deixar claro para a sua família. Então, você, sei lá, está numa conversa de fim de semana, vocês estão ali no almoço de domingo na família, né? Você fala assim, gente, lembra aquela coisa da doação de órgãos? Eu quero deixar bem claro, eu vou ser doador, viu? Se eu morrer, a gente até brinca, né? Se eu doer, é para doar, se eu morrer, é para doar tudo. Então, é isso que precisa ficar claro, porque a família, ela tende a fazer os gostos do seu ente querido
0: a
23: quando ele fala,
0: né?
23: Ela tende a respeitar. Então, o que é muito claro é falar, gente, se eu morrer algum dia, eu quero ser doador de órgãos. Se eu não puder, por exemplo, se não houver morte cefálica, a pessoa já tiver o coração parado de cara, né? Assim, por exemplo, num acidente de trânsito, o coração parou ali, dá para doar córneas, dá para doar ossos, dá para doar pele, dá para doar músculos, tendões, dá para doar uma série de outros tecidos. Principalmente, a gente tem que lembrar das córneas. A nossa lista de córneas hoje é gigante. E você imagina você poder doar os seus olhos e fazer com que uma pessoa volte a enxergar. Então, isso é muito importante. Então, a mensagem que precisa ficar para as famílias, para a pessoa que quer se tornar um doador, avisa a sua família, porque quem vai autorizar a doação é a sua família.
0: Muito bem, nós conversamos com Patrícia Freire, coordenadora geral do Sistema Nacional de Transplantes do Ministério da Saúde. Doutora Patrícia, muito obrigada pela entrevista à Voz do Brasil.
23: A gente é que agradece.
12: 2027 vai ser o ano da Copa do Mundo Feminina no Brasil.
0: E de olho no futebol feminino brasileiro, foi sancionado nesta segunda-feira um marco legal para a modalidade.
12: A legislação prevê medidas para profissionalização nas competições, proteção à maternidade e prevenção e combate à discriminação no futebol.
1: Foi sancionada nesta segunda-feira a Lei do Futebol Feminino, que estabelece diretrizes nacionais para o desenvolvimento do esporte. Entre as medidas, está a redução gradual do número de atletas não profissionais nas competições oficiais. Na principal divisão nacional, cada equipe poderá ter inicialmente até 4 jogadoras não profissionais. Nas demais divisões nacionais e na principal divisão estadual, o limite será de 6. A lei também estabelece medidas para ampliar a participação das mulheres em diferentes áreas do futebol e garantir mais direitos às atletas, como explica o ministro do Esporte, Paulo Henrique Cordeiro.
2: É uma lei que também se preocupa com a formação de gestoras, com técnicas, com a arbitragem feminina no futebol, com condições como a proteção à maternidade, com a busca da igualdade salarial entre as jogadoras do futebol feminino e do futebol masculino, que se preocupa essencialmente com o desenvolvimento desse futebol feminino, de nós virarmos a chave.
1: As atletas também deverão ter acesso a condições equivalentes de treinamento, espaços, equipamentos e profissionais de suporte. A legislação inclui ainda medidas de prevenção e combate à discriminação, ao racismo, à intolerância e à violência contra as mulheres no futebol. A medida entra em vigor durante a preparação do Brasil para sediar, em 2027, a Copa do Mundo Feminina. O Mundial será realizado de 24 de junho a 25 de julho em 8 cidades brasileiras. Reportagem Thaís de Araújo.
0: O governo
11: governo federal divulgou hoje uma série de medidas que vem tomando para evitar que o aumento do preço do petróleo, causado pela guerra no Oriente Médio, traga prejuízos para a população brasileira.
12: A cotação internacional do barril do petróleo Brent, o tipo que é para comercialização, já acumula uma alta de 40% desde o início dos conflitos.
3: As medidas fazem parte de um conjunto de ações para evitar o aumento do preço dos combustíveis no país, diante da alta dos preços internacionais do petróleo. O pacote inclui nova portaria do Ministério da Fazenda, que prorroga a subvenção de R$ 2,12 por litro de óleo diesel, publicada na última sexta-feira. Segundo o ministro do Planejamento e Orçamento, Bruno Moretti, a política de concessão de subsídios aos combustíveis ainda é necessária e precisa ser mantida para atenuar os efeitos da guerra no Oriente Médio entre Estados Unidos, Irã e Israel.
4: A política de subvenção, ela funciona sempre como um amortecedor. Ela é do tamanho necessário para amortecer o choque e nunca ela é discricionária, sem parâmetros.
3: Na semana passada, também foi deflagrada a Operação Carga Pesada. De acordo com o balanço divulgado nesta segunda-feira, entre 21 e 25 de setembro, 241 fiscalizações foram realizadas em postos, distribuidoras e revendedoras para checar preços e qualidade dos combustíveis e do GLP, o gás de cozinha. O ministro da Justiça e Segurança Pública, Wellington Lima, destacou que o reforço na fiscalização não vai de encontro ao livre mercado. O ministro disse ainda que é preciso diferenciar a liberdade para a definição de preços das situações consideradas abusivas.
6: A necessidade de nós, a todo instante, chamarmos atenção para a distinção entre o uso, a liberdade de preço e o abuso. O uso dessa faculdade não se confunde com este abuso indiscriminado de preço. Imaginar 1.300% de incremento na margem de lucro é algo que atenta frontalmente contra o interesse da sociedade brasileira, da cidadania, da dimensão dos consumidores, e o nosso aparato de Estado deverá estar absolutamente mobilizado para reprimir esse tipo de conduta.
3: O governo também aumentou as penalidades previstas para infrações cometidas por integrantes da cadeia de combustíveis. Com a nova regra, o teto para as multas passou de 14 para 500 milhões de reais. Reportagem Gabriela Noronha.
11: E devido à elevação abusiva de preços, a ANP, Agência Nacional do Petróleo, Gás Natural e Biocombustíveis, já aplicou multas que somam mais de 700 milhões de reais a distribuidoras de combustíveis.
12: E essas foram as notícias do governo federal.
11: A realização da Secretaria de Comunicação Social da Presidência da República.
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11: Fique agora com as notícias do Poder Judiciário e do Congresso Nacional. Boa noite.
12: Boa noite para você e até amanhã.
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24: STF vai definir limites para quebra de sigilo telemático em fiscalização tributária.
25: Acordo prevê medidas para combater o assédio eleitoral na administração pública da Paraíba.
24: Para o STJ, condenação por violência doméstica é fundamento suficiente para impor a participação do agressor em grupo reflexivo.
25: Boa noite, eu sou Marcela Luiza.
24: E eu sou Walter Lima.
25: Supremo Tribunal Federal vai definir se a Justiça pode autorizar a quebra de sigilo telemático em fiscalizações de tributos.
24: A decisão final do STF deverá ser aplicada por todo o judiciário do país. Marcelo Della Libera.
26: O caso começou com uma ação da União que pediu acesso a e-mails e arquivos armazenados em nuvem de um investigado para apurar um suposto esquema de emissão de notas fiscais falsas. No recurso ao Supremo, a União sustenta que o Marco Civil da Internet permite, mediante ordem judicial, o acesso a dados armazenados também em processos de outras áreas. O relator ministro Dias Toffoli destacou que a discussão envolve, de um lado, o direito à privacidade e ao sigilo das comunicações e, de outro, o interesse público na arrecadação de tributos. Ainda não há data para o julgamento do mérito no Supremo.
25: Acordo homologado pela Justiça do Trabalho prevê medidas para combater o assédio eleitoral na administração pública da Paraíba.
24: O Estado também vai pagar indenização por dano moral coletivo. Samanta Flor.
5: O acordo foi firmado entre o Ministério Público do Trabalho e o Estado da Paraíba. A previsão é de ações para identificar e coibir práticas de assédio eleitoral e também discriminatórias nas relações de trabalho da administração estadual. O Estado ainda vai pagar R$200 mil por dano moral coletivo em 20 parcelas. A decisão prevê multa em caso de descumprimento.
8: Mesários preparam sessões eleitorais antes da abertura da votação.
9: Equipes orientam o eleitorado e garantem o funcionamento das sessões. Estevão Furtado.
13: No dia 4 de outubro, as sessões eleitorais vão funcionar das 8 da manhã às 5 da tarde, no horário de Brasília. Durante o pleito, mesárias e mesários conferem a identificação, registram a presença, liberam a urna e orientam eleitoras e eleitores sem interferirem na escolha do voto. Celulares e outros equipamentos que possam gravar ou transmitir imagens devem ficar desligados e guardados no local indicado pelos mesários, enquanto a pessoa vota. Ao final do horário de votação, a equipe imprime o boletim de urna e encaminha a mídia de resultado para a transmissão dos dados.
8: Condenação por violência doméstica é fundamento suficiente para obrigar agressor a participar de grupo reflexivo como condição de suspensão da pena.
9: O entendimento é do STJ, Fátima Uchoa.
14: Um homem condenado por violência doméstica teve a execução da pena suspensa desde que cumprisse algumas condições, como a de frequentar 5 sessões de grupo reflexivo. O Tribunal de Justiça do Rio de Janeiro afastou essa condição por entender que não houve fundamento específico para determiná-la, o que resultou em recurso do Ministério Público. O STJ restabeleceu a obrigação. Segundo o relator ministro Rogério Schietti Cruz, o juiz só precisa apresentar justificativa específica se decidir não aplicar a medida. Para o ministro, os grupos buscam responsabilizar o agressor e ajudar a romper o ciclo de violência doméstica.
8: Justiça bloqueia 146 milhões de empresas acusadas de envolvimento em garimpo na terra indígena Yanomami.
9: A decisão é fruto de um pedido do MPF, Vanessa Pereira.
15: Segundo a ação, a cassiterita era extraída clandestinamente da terra indígena Yanomami, em Roraima, transportada por aeronaves a partir de pistas de pouso clandestinas, registrada como se fosse produção de cooperados e, em seguida, adquirida pela White Soul de Metalurgia e Mineração Limitada, que transformava o minério em lingotes de estanho. Com isso, além do bloqueio de bens, direitos e valores, a Justiça também determinou que a Receita Federal informe os dados de faturamento das 4 empresas de 2021 a 2025. Essas informações servirão de base para sanções e eventual revisão de valores bloqueados.
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8: Uma boa noite.
9: E até amanhã.
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1: Eu sou Humberto Pinheiro e estes são os destaques de hoje do Jornal do Senado, que começa agora. Congresso vai iniciar a análise da medida provisória que proíbe as BETs em todo o país. CCJ analisa punições para quem desiste de criança adotada. Sancionada lei que cria Universidade Federal da Fronteira Norte em Oiapoque, no Amapá. Boa noite. Já está no Congresso Nacional a medida provisória 1394 de 2026, que proíbe em todo o país as chamadas BETs. Pelo texto, que será analisado por uma comissão mista de senadores e deputados federais, antes de ser votado pelos plenários da Câmara e do Senado, a restrição valerá para as apostas sobre eventos reais de temática esportiva e sobre eventos virtuais de jogos online. As informações com o repórter Alexandre Campos.
2: Além de acabar com as atuais concessões no prazo de 30 dias, a MP prevê o bloqueio do acesso a sites e aplicativos de apostas. As empresas que exploram a atividade não terão direito a qualquer indenização nem a devolução do valor que repassaram ao governo pela outorga do serviço. A conta vinculada a algum operador que continuar explorando ilegalmente a atividade será bloqueada e os valores serão destinados ao Fundo Nacional de Segurança Pública. O dinheiro referente a jogos não apurados e os recursos de prêmios de apostas, cujo resultado tiver sido concluído antes da vigência das novas regras, deverão ser devolvidos aos apostadores. O texto ainda veda publicidade, propaganda e patrocínio relacionados a esse tipo de atividade e impõe obrigações aos provedores de aplicações de internet e lojas virtuais, como o impedimento de oferecer produtos ou serviços referentes a apostas. O vício em bets tem levado famílias ao endividamento e há mais registros de casos de depressão e de ansiedade, com aumento do risco de suicídio, problemas que, de acordo com o governo, motivaram a edição da medida provisória. A população pode se manifestar sobre a MP clicando em consulta pública no endereço senado.leg.br/e-cidadania.
1: O Congresso também recebeu o projeto de lei do Executivo que tipifica crimes relacionados às BETs. O texto torna crime tanto a exploração quanto a publicidade de BETs, tipificando 5 condutas como criminosas. A proibição das BETs prevista em medida provisória já está valendo, mas o projeto que trata dos crimes ainda precisa ser votado pela Câmara e pelo Senado para virar lei e entrar em vigor. A Comissão de Constituição e Justiça do Senado deve discutir uma alteração no Estatuto da Criança e do Adolescente para punir adultos que desistem do processo de adoção. A proposta busca introduzir sanções específicas para desencorajar a chamada desistência tardia, quando a criança já consolidou laços afetivos com os adotantes. Repórter Douglas Castilho.
3: De 2019 a 2024, mais de 2 mil crianças registradas para adoção passaram por pelo menos um processo de devolução, segundo dados do Conselho Nacional de Justiça. Foi pensando nesse cenário que o ex-senador Major Olímpio apresentou o projeto de lei que estabelece sanções para os adotantes que desistirem durante o processo. A relatora da proposta na Comissão de Direitos Humanos, senadora Damares Alves, do Republicanos do Distrito Federal, falou das consequências dessa espécie de segundo abandono.
4: Agravam ainda mais a vulnerabilidade de crianças e adolescentes que, por vezes, já sofrem trauma anterior de exclusão ou perda da família de origem.
3: A proposta prevê punições como o pagamento de indenização e até responsabilização por crime de abandono de incapaz, se a desistência ocorrer após a sentença judicial definitiva de adoção.
1: Foi sancionada a lei aprovada pelo Senado que cria a Universidade Federal da Fronteira Norte, com sede em Oiapoque, no Amapá. Repórter Rodrigo Rezende.
5: A Universidade Federal da Fronteira Norte, a UFFN, terá sede em Oiapoque, na fronteira com a Guiana Francesa, e será vinculada ao Ministério da Educação. O campus da Unifap, Universidade Federal do Amapá, que fica no município, passa a integrar a nova universidade, com a transferência dos cursos, estudantes e cargos. A UFFN terá como objetivos oferecer graduação e pós-graduação, desenvolver pesquisa, extensão e cultura e promover a inovação e o desenvolvimento regional. O presidente do Senado, Davi Alcolumbre, destacou o papel da instituição na formação de profissionais e pesquisadores, principalmente com a possível exploração de petróleo na região.
6: De formarmos capacidade intelectual na academia, na universidade, no conhecimento, nessa nova perspectiva das riquezas da exploração do petróleo e das riquezas que o petróleo pode proporcionar para o Brasil e vai proporcionar para a Amazônia, de conhecimento, de inteligência, e a universidade, só ela é capaz de gerar todas essas perspectivas.
5: Para 2027 e 2028 estão previstos investimentos de 20 milhões de reais por ano na nova universidade.
1: Uma proposta em análise na Comissão de Educação propõe que bibliotecas de escolas públicas disponibilizem livros sobre proteção à mulher. Obras que abordem o tema igualdade entre homens e mulheres também devem constar nos acervos. A medida tem como objetivo atuar preventivamente no combate à violência contra o público feminino e deve ser adotada conforme a previsão orçamentária. A relatora, senadora Ivete da Silveira, do MDB de Santa Catarina, enfatiza que a iniciativa pode ser implementada de forma gradual. Para ela, o acesso a obras literárias, informativas e pedagógicas sobre esses assuntos contribui para o desenvolvimento de atitudes compatíveis com a dignidade da pessoa humana e com a não discriminação.
7: Nem só de violência vive o Brasil, ele vive também de uma capacidade de reagir a ela.
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1: O Tribunal Superior Eleitoral decidiu que o e-título poderá ser usado normalmente nos dias das eleições, inclusive para download. A novidade vale para os 2 turnos de votação. Mais detalhes com o repórter Herman Kulitz.
11: Os cidadãos poderão usar o aplicativo e-título normalmente nos dias da votação, inclusive para download. Isso vale tanto para o primeiro turno quanto para o segundo. O anúncio foi feito pelo presidente do TSE, ministro Cássio Nunes Marques, destacando as funcionalidades.
12: A Justiça Eleitoral iniciou o envio de notificações oficiais pelo aplicativo e-título. A iniciativa busca facilitar o acesso a informações importantes para o exercício do voto, como a consulta antecipada ao local e a sessão de votação. Reforçamos, portanto, a recomendação para que eleitoras e eleitores mantenham o aplicativo atualizado, façam o primeiro acesso e confiram seus dados com antecedência.
11: De acordo com o TSE, quem tem biometria cadastrada e fotografia digital poderá utilizar o e-título como documento oficial de identificação na hora de votar, apresentando o documento diretamente pelo celular ao mesário. Não serão aceitas capturas de tela nem documentos sem foto.
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1: Com trabalhos técnicos de Eliseu Caires, o Jornal do Senado fica por aqui. Acompanhe agora as notícias da Câmara dos Deputados. Boa noite e até amanhã.
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13: Câmara analisa a destinação de percentuais mínimos de recursos ao esporte.
14: Projeto de lei cria uma política nacional de educação para jovens e adultos.
13: Parlamentares apresentam propostas para fiscalizar a qualidade da água.
14: Boa noite. Encerramos hoje o projeto de gravação de edições do Jornal Câmara dos Deputados em emissoras da rede Câmara de Rádio neste ano de 2026. Este programa está sendo produzido diretamente da cidade de Vitória da Conquista, com a participação do colega Guilherme Barbosa, da Rádio Câmara de Vitória da Conquista. Eu sou Márcio Aquilissardi, bem-vindo, Guilherme.
15: Boa noite, obrigado, Márcio. É uma honra profissional participar da apresentação desse jornal da Câmara dos Deputados, dentro da Voz do Brasil. Vamos agora às notícias da Câmara dos Deputados.
13: O Wellington Roberto, do PSD da Paraíba, apresentou proposta de fiscalização e controle para verificar a origem e a regularidade da água utilizada na fabricação de refrigerantes e cervejas no Brasil. A iniciativa prevê a revisão das autorizações realizadas nas fábricas nos últimos 5 anos.
14: O Wellington Roberto quer saber se as empresas usam água mineral dentro dos padrões exigidos pelos órgãos de controle. O deputado também solicita explicações sobre a ausência nos rótulos dos refrigerantes de informações relacionadas à origem da água utilizada na produção.
13: Júlio Arcoverde, do PP, quer discutir a prestação dos serviços de abastecimento de água e esgotamento sanitário no estado do Piauí. O deputado cita relatos de falhas no fornecimento e defende mais acompanhamento da execução dos contratos de concessão.
14: Júlio Arcoverde sugere reunir representantes da concessionária, de órgãos reguladores e do poder público em uma audiência sobre o tema. Ele explica que o objetivo é avaliar a fiscalização do setor e discutir medidas para melhorar a qualidade e a continuidade dos serviços prestados.
8: Saúde.
14: E discutir medidas para melhorar a qualidade e a continuidade dos serviços prestados.

0: alta incidência de malária devem considerar durante o processo de licenciamento os riscos da doença. O deputado avalia que a cooperação entre os entes federativos pode fortalecer a prevenção e o controle.
1: Segurança Pública.
2: Sargento Faur, do PL do Paraná, defende o aumento das penas para motoristas alcoolizados que causarem acidentes com vítimas. Ele cita casos recentes de atropelamentos fatais e mortes de motociclistas provocados por condutores embriagados.
3: Eu apresentei, baseado nessa carnificina que estamos vivendo no trânsito, um projeto duríssimo, que ele aumento de pena, reclusão de 6 a 20 anos quando o motorista, sob influência de álcool ou outra substância psicoativa, provocar morte no trânsito. Crime inafiançável. Ou seja, chega de fiancinha de 3 mil, de 1.000, de 2 mil. Não, vai ficar preso até decisão judicial. Multas mais severas.
0: A proposta também prevê 10 anos de suspensão da carteira de motorista em casos de morte e 7 anos quando houver invalidez permanente da vítima. Para Sargento Faur, as mudanças evitam a sensação de impunidade e tornam mais rigorosa a punição para crimes cometidos por motoristas embriagados.
2: Favorável à redução da maioridade penal de 18 para 16 anos, Paulo Freire Costa, do PL de São Paulo, considera que as regras atuais de punição para adolescentes precisam levar em conta a gravidade dos acontecimentos. Ele é um dos autores de PEC sobre o tema.
0: O texto assinado por Paulo Freire Costa também inclui a responsabilização penal de adolescentes maiores de 12 anos que cometam crimes violentos e hediondos. A justificativa aponta que o limite de 3 anos de internação pode estimular o recrutamento de menores para a prática de crimes.
1: Justiça.
2: Projeto de Alexandre Guimarães, do MDB do Tocantins, cria regras para punir a chamada litigância abusiva reversa. A proposta prevê punições para réus que descumpram decisões judiciais de forma reiterada ou apresentem recursos sucessivos apenas para atrasar as determinações da Justiça.
0: De acordo com Alexandre Guimarães, grandes litigantes costumam transformar a demora dos processos em estratégia de negócio, o que sobrecarrega o judiciário. Para ele, a medida combate o abuso de poder econômico nos tribunais e assegura que as decisões sejam cumpridas.
1: Educação.
2: A Câmara analisa a criação de uma Política Nacional de Educação de Jovens e Adultos. A proposta pretende avançar na construção de medidas para estimular milhões de brasileiros que não conseguiram concluir os estudos. A repórter é Maria Neves.
4: A Comissão de Educação da Câmara dos Deputados aprovou o projeto que institui a Política Nacional de Educação de Jovens e Adultos. Pela proposta, o poder público deverá adotar ações para assegurar o acesso e a permanência na escola de todos os cidadãos que não concluíram o ensino fundamental ou médio na idade própria. Dentre as medidas previstas estão a busca ativa de estudantes que abandonaram os estudos, a previsão de orçamento próprio para o programa em igualdade de condições com o ensino regular e a oferta de bolsas de estudo. Ainda de acordo com o texto aprovado, a União deverá oferecer assistência técnica a estados e municípios para ampliar a oferta de vagas na educação de jovens e adultos. Nessa modalidade, as instituições de ensino deverão oferecer cursos em horários flexíveis, inclusive aos fins de semana. Para a deputada professora Luciene Cavalcante, do PSOL de São Paulo, que integra a Comissão de Educação, a proposta é fundamental, uma vez que o Brasil ainda conta com milhões de pessoas que não concluíram a educação básica.
5: Hoje, no nosso país, mais de 1.000 cidades não têm sequer uma turma de EJA. Isso é um escândalo. Quando a gente vai olhar que são quase 70 milhões de brasileiros que hoje não concluíram a educação básica.
4: O projeto ainda determina a formação de professores especializados e a realização de concursos públicos para a contratação de profissionais específicos para a formação de jovens adultos.

0: adultos e idosos. Os governos também terão de assegurar aos alunos da modalidade de jovens e adultos participação igualitária em programas de material didático, transporte, alimentação e assistência à saúde. Além disso, as instituições de ensino deverão oferecer espaço para acolhimento de crianças entre 4 e 12 anos, sob a responsabilidade de estudantes jovens, adultos ou idosos. A proposta que institui a Política Nacional de Educação de Jovens e Adultos ainda será analisada pelas Comissões de Finanças e Tributação e de Constituição e Justiça. Da Rádio Câmara de Brasília, Maria Neves.
1: Economia.
2: Lucas Ramos, do PSB de Pernambuco, apoia a criação de regras mais claras para responsabilizar os sócios pelas obrigações que permanecem após a extinção de uma empresa. A proposta, segundo ele, protege credores, trabalhadores e fornecedores, além de ampliar a segurança jurídica.
3: Relator da matéria na Comissão de Indústria, Comércio e Serviços, Lucas Ramos avalia que a mudança contribui para reduzir disputas judiciais e fortalecer o ambiente de negócios. Ele afirma que a medida ajuda a coibir o uso indevido da personalidade jurídica para evitar o cumprimento de obrigações.
2: Projeto de Júnior Ferrari, do PSD do Pará, amplia a desoneração tributária para serviços de conservação, modernização e reparo de embarcações listadas no Registro Especial Brasileiro. O texto também inclui as empresas brasileiras de navegação como beneficiárias do Renaval, o programa de incentivo ao setor.
3: Júnior Ferrari alega que a reforma tributária acabou com benefícios que garantiam a competitividade do setor de reparos navais. Ele entende que as mudanças são necessárias para preservar empregos, atrair investimentos estrangeiros e manter a infraestrutura de atendimento à frota brasileira.
2: Juarez Costa, do Republicanos de Mato Grosso, integra a Frente Parlamentar em Defesa do Mutualismo. O grupo pretende acompanhar a regulamentação do sistema em que associados dividem os custos de proteção de seus bens como alternativa ao seguro tradicional.
3: Juarez Costa apoia a articulação entre o poder público, entidades do setor e a sociedade civil para fortalecer esse modelo de proteção patrimonial. A frente também busca contribuir para a aplicação das regras estabelecidas pela lei que regulamentou o mutualismo no país.
1: Agricultura.
2: Produtores rurais endividados poderão ter até 25 anos para pagar seus financiamentos, conforme substitutivo apresentado por Dilceu Esperafico, do PP do Paraná. O relatório do deputado também estabelece carência de até 3 anos para o início dos pagamentos.
3: Dilceu Esperafico considera que a renegociação das dívidas pode ajudar os produtores afetados por perdas na safra, aumento dos custos de produção ou dificuldades na comercialização. O texto também prevê a suspensão de cobranças judiciais durante o período de adesão ao programa de renegociação.
2: Raimundo Costa, do PSD da Bahia, é autor de projeto que cria um selo nacional para a identificação de pescado proveniente da pesca artesanal sustentável. A proposta também institui um programa de rastreabilidade para informar a origem do produto e a comunidade responsável pela captura.
3: Raimundo Costa aponta que a certificação pode aumentar o valor comercial do pescado artesanal, ampliando o acesso a mercados diferenciados. O texto prevê também que produtos certificados tenham prioridade em compras públicas, feiras e ações de promoção comercial.
1: Trabalho.
2: Mauro Benevides Filho, do União do Ceará, apoia a PEC que reduz de 44 para 40 horas semanais a jornada, com 2 dias de descanso a cada 5 trabalhados e sem redução salarial. Ele ressalta a importância da mudança para o bem-estar da população.
4: Eu bato muito que você, para você crescer, você tem que melhorar na sua função estudando. O que é que essa emenda constitucional está fazendo? É tentando reduzir, em vez de 1 dia por semana de folga, de lazer, de cuidar da casa, enfim, do que seja, de estudar, é reduzir de 5 por 2. O que é isso? É trabalhar 5 dias e conseguir folgar 2. Isso não significa que sábado e domingo não poderão trabalhar. Poderão sim. Você pode substituir um dia da semana, quarta-feira, trabalhar no sábado e assim por diante. Ou seja, a emenda constitucional prevê isso.
3: Mauro Benevides Filho considera que a redução da jornada também pode aumentar a produtividade. Segundo o parlamentar, empresas que já adotaram a escala de 5 dias de trabalho por 2 de descanso relatam funcionários mais motivados e redução das faltas justificadas por atestados.
2: Zé Adriano, do PP do Acre, apresentou requerimento para a realização de audiência pública para debater o fim da escala 6x1. O deputado propõe ouvir representantes da construção civil sobre os possíveis impactos da mudança nos custos, na produtividade e na manutenção dos empregos.
3: Zé Adriano considera que a construção civil deve participar do debate por empregar grande contingente de trabalhadores e depender intensamente de mão de obra. Ele avalia que a audiência pode contribuir para a análise das propostas sobre o tema que tramitam no Congresso Nacional.
2: Missionário José Olímpio, do PL de São Paulo, apresentou o projeto que autoriza a criação de um Programa Nacional de Proteção a Motofretistas e Mototaxistas. A proposta prevê recursos federais para municípios e o Distrito Federal oferecerem gratuitamente equipamentos de segurança e cursos de qualificação.
3: Missionário José Olímpio defende a priorização de trabalhadores de baixa renda com adesão voluntária aos cursos e sem novos custos para a categoria. Segundo o deputado, o objetivo é reduzir os acidentes e as mortes no trânsito relacionados ao uso profissional de motocicletas.
2: Ercílio Coelho Diniz, do MDB de Minas Gerais, apresentou o projeto que cria o Programa Nacional de Requalificação Profissional para pessoas acima de 45 anos. Segundo ele, o objetivo é oferecer cursos gratuitos de tecnologia e serviços digitais, bolsas de qualificação e incentivos para empresas que contratarem os beneficiários.
3: O projeto de Ercílio Coelho Diniz também prevê prioridade para pessoas desempregadas há mais de um ano. O deputado argumenta que a iniciativa combate o etarismo no mercado de trabalho e reduz o desemprego prolongado entre trabalhadores com mais de 45 anos.
1: Esporte.
2: A Câmara analisa uma proposta que prevê a destinação de recursos ao esporte. A repórter Paula Bittar tem mais detalhes sobre a medida.
5: A Comissão de Constituição e Justiça da Câmara aprovou uma proposta de emenda à Constituição que estabelece que União, Estados, Distrito Federal e Municípios deverão destinar anualmente pelo menos 1% da receita de impostos à promoção do desporto educacional e de alto rendimento. Além de definir percentuais mínimos, a proposta propõe um sistema de repasse de recursos entre os entes federativos para viabilizar políticas públicas integradas. Assim, do mínimo previsto para a União, 25% serão destinados aos estados e ao Distrito Federal e 25% aos municípios. Os critérios de rateio dos recursos serão definidos em lei complementar. O relator na comissão, deputado Helder Salomão, do PT do Espírito Santo, defende que a destinação de recursos mínimos pode colaborar para o incentivo ao esporte desde cedo.
6: A escola é a primeira oportunidade que o jovem, que o adolescente tem de começar a prática esportiva. E muitas escolas não têm a estrutura necessária, não têm o apoio. Nós precisamos ter recursos disponíveis, e nós estamos falando de 1% do total dos impostos arrecadados, para investimento em infraestrutura nas escolas do nosso país. Eu tenho certeza que nós vamos revelar muito mais talentos.
5: Segundo Helder Salomão, no futuro, mais dinheiro investido se transformará em mais medalhas para o país.
6: Hoje, nós temos o Bolsa Atleta, que é uma experiência bem-sucedida, porque vários ganhadores de medalha nas Olimpíadas que o Brasil participa são de atletas que tiveram o apoio do Bolsa Atleta. Eu acredito que nós, ao aprovarmos essa PEC e ela se transformar numa legislação que garante recurso para infraestrutura e apoio aos nossos jovens, adolescentes, nós teremos muitos talentos. O Brasil vai se destacar muito mais nas Olimpíadas, nas competições nacionais e internacionais.
5: A análise da proposta pela CCJ é apenas o primeiro passo da tramitação na Câmara. Agora, a PEC que destina recursos para o esporte, assim como outras que estão sendo analisadas em conjunto e tratam do mesmo tema, precisa passar por uma comissão especial e pelo plenário em 2 turnos de votação. Da Rádio Câmara, de Brasília, Paula Bittar.
3: A Câmara analisa projeto que cria uma política nacional para ampliar o acesso de crianças e adolescentes com autismo a atividades esportivas adaptadas. Autor da matéria, André Fufuca, do PP do Maranhão, afirma que a iniciativa utiliza o esporte como ferramenta de desenvolvimento, autonomia e inclusão social.
2: A matéria prevê a criação de núcleos e centros de esporte inclusivo e a capacitação de profissionais para atender esse público. André Fufuca destaca também a integração de ações nas áreas de esporte, educação, saúde e assistência social.
3: Termina agora esta edição especial do Jornal Câmara dos Deputados, produzida e apresentada pela Rádio Câmara de Brasília, em parceria com a Rádio Câmara de Vitória da Conquista, integrante da Rede Câmara de Rádio.
2: Eu agradeço ao Guilherme e a toda a equipe da Câmara de Vereadores de Vitória da Conquista pelo excelente trabalho conjunto.
3: Obrigado à Câmara dos Deputados por esta oportunidade. Este programa teve trabalhos técnicos de Everson Urani e apresentação de Márcio Aquilissardi e Guilherme Barbosa. Boa noite.
2: O Jornal Câmara dos Deputados volta amanhã. Fique agora com as notícias do Tribunal de Contas da União.
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1: 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Boa noite.

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3: Amigo ouvinte, fique em paz onde estiver. Amanhã, se Deus quiser, vamos voltar.

0: inicia a partir de agora a sua programação diária. 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
2: 4:20.
3: Senhor, meu primeiro pensamento nesta manhã que começa se dirige para Ti, que velaste meu sono e assististe o meu despertar. Tu moras nas alturas e habitas bem no íntimo de minha vida, e todo este dia é Teu. Consagro-Te agora a jornada que começa. Que meu trabalho seja fecundo com o orvalho do Teu amor e a força da Tua bênção. Em vão trabalham os homens se Tu não os amparas. Permite que eu possa responder claramente a todos a respeito da esperança que existe em mim. Que todos aqueles que eu encontrar possam receber uma palavra amiga de meus lábios, um gesto acolhedor de minhas mãos e uma oração sincera do meu coração. Olha na mesa dos homens pobres e que possam se alimentar para recuperar as forças e continuar a caminhada da vida. Que hoje à noite eu possa estar novamente contigo, na intimidade, como alguém que reencontra um amigo para poder dar graças pelo dia que me destes.

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Bom dia, Luciano.

0: bom dia. Bom dia, Dourados. Bom dia, Mato Grosso do Sul. Bom dia, Brasil.
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0: Chegando aqui na sua rádio, Boa Nova 87,9 FM, a mais feliz da cidade. Mais uma edição da Alvorada Sertaneja. É claro, primeiramente agradecendo, louvando, bendizendo o santo nome do Senhor nosso Deus por nos conceder a graça de mais um dia. Obrigado, Pai amado. Obrigado, Senhor. Que chegue em cada lar, em cada coração, em cada família, o amor, a paz, a fé e a esperança.
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0: Muito bem, hoje é dia 29 de setembro de 2026. Dia de São Miguel, São Gabriel e São Rafael, os arcanjos do Senhor. Dia mundial do petróleo. Dia também mundial do coração. Dia do anunciante. Dia do lavrador carioca lá no Rio de Janeiro. Dia do anunciante. Aí os dias de hoje, as comemorações hoje, principalmente dos arcanjos, né? É, mas é a oração do Santo Anjo, muito importante, os anjos, os arcanjos, esteja com cada um protegendo as nossas vidas.
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0: Bom dia para você de todos os bairros, vilas, centro da nossa grande Dourados. Você que nos acompanha pelo aplicativo em outras cidades, outros estados, outros países, aquele super bom dia especial. Bom dia, irmãos motoristas. Irmãos caminhoneiros, aí estacionados nos postos, esperando o dia amanhecer para pegar a estrada. Né? O dia está amanhecendo mais cedo hoje, né? Agora já está voltando o dia ficar mais claro mais cedo. Você que está chegando a Dourados, seja bem-vindo. Você que está saindo, uma boa viagem. É nóis, Alvorada Sertaneja. Bom dia, Paulinho Costa, de Butuca na Boa Nova FM. Já o Paulinho, volume no máximo, né, Paulinho? Aí. Eu vim da Rádio Boa Nova, Mamãe Maria de Lourdes, lá na Vila Almeida, aquele abraço, super beijo no coração de Dona Maria de Lourdes, né? A mamãe do Paulinho, preparando o seu café, preparando ali tudo certinho no bar, ali na Vila Almeida, para atender a clientela logo mais. É, Paulinho, aquele abraço!
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0: a Berca encanta para nós, Santa Luzia, Amambai, Amambaí, Paraguaia linda! Essa vai para minha amiga Dalva Costa, lá de Campo Grande, com Ademir Grance, também sempre ouvindo pelo aplicativo. E para todos que gostam da música, estão ouvindo. 4 horas e 35 minutos.

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0: Muito bem, 4h43, 4h43, aí Paulinho, bom dia Paulinho, Paulinho, volume máximo ligadinho na Boa Nova, Paulinho Costa da Vila Almeida, Dirce Costa também, irmão Paulinho lá no Novo Horizonte, aquele abraço, a família Costa, em peso, sempre escutejando nós.
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0: 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Toca violão, meu filho. Alô, Dava Costa em Campo Grande. Dava Costa em Campo Grande. Bom dia, meu amigo Luciano. Estamos aqui ouvindo o programa. A mana Lúcia e minha prima Elaine de Cuiabá estão aqui. Alô, Lúcia. Alô, Elaine. Já tá acordada, menina? Você tá também fazendo aquele lanchinho, o Ademir diminuiu o lanchinho dele, você não vai fazer o Ademir comer o lanchão de novo, hein? Cuidado pra vocês aí, hein? Toca com a Pela Malaguinha. Ai, se tiver, eu toco aqui com a Pela Malaguinha, né? A Pela cantando Malaguinha, Malaguinha. É, vamos ver aqui se eu encontro aqui com a Pela Malaguinha, eu toco pra você aí, tá bom, minha amiga Dalva Costa? De Campo Grande, Ademir Grance, acompanhando pelo aplicativo, juntamente com a Lúcia e a Elaine. Aquele abraço para vocês, tá? Se aqui tá calor, imagina em Cuiabá, né? O Lúcia, a Elaine, né? A Elaine que é de Cuiabá. É, rapaz, Cuiabá. Tem um primo também lá em Cuiabá, né? É quente também, né? Mas abraço para vocês aí. Obrigado, Dava. Obrigado aí, Ademir. Obrigado aí, a Lúcia e a Elaine lá em Campo Grande, acompanhando pelo aplicativo. É, rapaz. Vamos tocar por aqui para Dalva, que está lá escutejando nós em Campo Grande, para a irmã Lúcia também, para a prima Elaine e para o Ademir. Ademir, Ademir, o cafezinho está amargo ainda, Ademir? Hein? Ô, oh, dó, né? Tadinho do Ademir. Ah, esse Ademir é um barato. Vai tomar cafezinho amargo, viu? Tá bom, isso faz bem para a saúde. Ai, lasqueira, hein, Ademir? Que coisa, menino. Tá certo, tem que cuidar da saúde, mas o importante é a saúde, né? O resto a gente vai conquistando aí, por aí. Ai, é um barato, Ademir. Tá bom, um abraço pra vocês aí, todinho. Um abraço também lá no Jardim Itália. Quem tá ouvindo é o seu Djalma lá do Jardim Itália, escutejando nós aí. Muito obrigado, seu Djalma, pela audiência. Lá na Vila Maxwell, da nossa antinome FS, seu Antônio, também de Butuca, na Boa Nova FM, escutando nós, né? E lá na Vila Cachoeirinha, tomando seu chimarrão, é, tá fresquinho, tá um vento fresquinho aqui em Dourados, né? Lá fora, pelo menos, né? Aqui dentro da rádio, a rádio ficou fechada, tá um vapor quente. Mas ligou o arzinho aqui, tá beleza. Abraço pro Ladenor, tomando seu chimarrão lá no Bazar Fortes da Vila Cachoeirinha. Abraço pro amigo também lá do BNH, quarto plano, Gauchesco, banho no escutejando nós lá, o Esmeraldo. É, Esmeraldo, não dá pra usar bombaixo agora não, né? Tá muito calor. Tomando seu chimarrão, escutando a Borava FM. Ah, todos vocês, muito obrigado, gente, pela companhia. Tem mais gente ouvindo. 3425-8787-67-3425-8787 é o zap zap para você escutar já nós, tá bom? Vamos aí, vamos tocar moda? Vai lá, Perla cantando para minha amiga Dava Costa. Catarraco, Ademirei, minha filha, dança aí. Malaguinha, arengue, ranchinho, vamos arrastar pé, também pode dançar. Barreirito, Barco de Papel, Belmonte Amaraí, Andorinha, Cacique Pajé, Velho Arado, Caçula e Marinheiro, Cantinho do Céu. 4h47, olha os modão.
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3: Errei, compadre. Eita, programão bom demais.

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1: 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Muito bem, já são 5 horas e 10 minutos, menino. O tempo voa, o tempo passa. Um abração pro meu amigo Agenor, lá de Joinville, Santa Catarina. O gatinho da camandejinha. É, trazendo pastel, cafezinho. Bom dia, Agenor. Fátima, lá em Joinville, Santa Catarina, acompanhando pelo aplicativo. Ele diz lá que tá 16 graus, né? Ao contrário daqui, que amanheceu 26 graus. É, parece que tá um ventinho fresquinho lá fora, né? Tá um ventinho bem fresquinho. Sanca a bota, compadre. Daqui a pouquinho, Agenor. Daqui a pouquinho vai sancar a bota, tá? Tem sanca a bota depois da oração, daqui a pouquinho. Abraço, Agenor. Fato, obrigado pelo carinho. A todos que estão ouvindo aí. Vamos à prece à Nossa Senhora Aparecida. Daqui a pouco a gente volta com mais modrão para vocês, porque hoje é terça-feira. É, tá terminando aí o mês de setembro, né? Penúltimo dia aí do mês de setembro. E que nós possamos já preparar para outubro. E desejando aí a todos um mês abençoado. Agradecendo por todo esse mês que estamos passando, né? Tá bom? Mas a gente faz amanhã. Vamos lá, prece Nossa Senhora Aparecida. Daqui a pouco eu volto pra sancar a bota, como diz o meu amigo Agenor.
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Esta é uma singela homenagem à Nossa Senhora Aparecida. São versos simples, numa prece comovida, que de joelhos eu faço à Nossa Virgem querida. Que proteja o nosso povo, ricos e pobres, de todas as religiões, de todas as classes sociais. É uma prece sentida que sai do meu coração por essa gente que eu amo, minha gente do sertão. Dai-nos, Senhora Nossa, todo o carinho que emana do vosso santo coração. Pedi por nós nessa hora, é vosso filho que implora, pelo povo do sertão. Ó Virgem Aparecida, dai a fé, maior fervor, curai os que estão enfermos, dai mais luz ao pecador. Consolai os que aflitos desesperam o coração. Protegei os que têm frio, que têm fome e solidão. Dai, Senhora Aparecida, paciência aos incuráveis. Perdoai os miseráveis, aqueles que não têm fé. Ó Virgem Santa, me ouvi. Protegei os seus destinos, livrai-os dos desatinos que o sofrimento trouxer. Engrandecei os humildes, exaltando seu valor. Fazei dos pobres mais ricos pela riqueza do amor. Ensinai aos poderosos que a maior felicidade é fazer a caridade para um coração que tem fé. Ó Virgem dos Olhos Meigos, protegei as criancinhas. Inocentes, pobrezinhas, não sabem por que sofrem. Ó Divina Padroeira, estendei seu santo manto para enxugar todo o pranto daqueles que vos veneram. Dai-nos, Senhora Nossa,

0: Muito bem, já são 5 horas e 23 minutos, 5 e 23. Bom dia para vocês, Turinho, Turinho, que está escutejando nós. Aí, minha amiga Romalda do Parque Nova Dourados, bom dia, Romô, filho Zedinho e Ebson. Aquele abraço, minha amiga, Deus abençoe sempre. Lá do BNH, quarto plano, Edson Branco. Abençoada terça-feira para você também, Edson, para sua família. Aquele abraço, meu amigo, tudo de bom para você. Da Vila Hilda, alô, bom dia, Vila Hilda. Bom dia lá, o Valdir Astolfi da Vila Hilda, mandando alô para nós aqui. Manda sim, vai modão para vocês aí, tá bom, da Vila Hilda? Obrigado pela companhia do Rádio Ligado.
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0: Mais uma vez, Paulinho Costa, Dona Maria de Lourdes, Dirce Costa, Novo Horizonte, Campo Grande, Adalvo Ademir, a Lúcia, a Elaine, aí, tudo de bom para vocês, tá, gente? Muito obrigado. Alô, Vila Barros, alô, Vila Barros, Marcolina, sempre na companhia, Marcolina da Vila Barros, Helena Mota da Chacra Caioás, um grande abraço, bom dia. É, Carlito Machado, tem festa, né, Carlito Machado? Dia 18 tem aí o almoço dançante, primeiro almoço dançante dos amigos da Cida Guiar. Carlito Machado e juntos trabalhando para esse evento.
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0: Alô, Dona Carmelinda, esposa Negão da Arapuca, sempre de Butuca na Boa Nova. Dona Terezinha Blas, bom dia, minhas amigas lá do W15, Maria José, Josefa. Ah, Talino, esposo Leninha, aquele abraço. Zé Cardoso, aqui da W9, sempre escutando. Dona Maria Lúcia, aquele abraço. Maria Barbosa, também da W9. Todos vocês, tá? Tudinho. Dona Cida, Reginaldo, aqui da W7, bom dia. Sempre na escuta também, né, Dona Cida? Aquele abração pra vocês, tudo, tá? Que estão com o radinho, que estão com o aplicativo. Vamos lá, moda pra vocês. Agora sim, a Genor, lá em Joinville, Santa Catarina, pelo aplicativo, vai escutar. É, Baitaca, do fundo da grota, gauchada buena aí, curtindo. E os paraguaios também, especial, JVS, Súdia Chamamé. Tem Chitãozinho Chororó, ela fez minha cabeça, tem Tio Parada Dura, Castelo de Amor. Deli Delinha, Prenda Querida, Lourenço Lorival, a Sementinha, sua moda boa, 5h26. É, a Lúcia já levantou e está escuitejando. Ô, Lúcia, uai, tu tava dormindo, menina? Ó. Oxe, gente, o sol já tá raiando, menino. Tá de fora faz tempo, tu acordou agora? Ah, pá. Abraço aí, Lúcia. Obrigado, tá? Deus abençoe sempre. Você sabe o significado do teu nome, Lúcia? É, o meu também, né? Lúcia, Luciano, Lúcio, tem um significado, né? Aquele ou aquela que transmite luz. É o seu significado do nome, Luzia. Lúcia, Lúcio, Luciano, Luciana, esse é o significado desse nome, tá bom? Aí, abraço, obrigado pela companhia. Sanca a volta que tem moda boa.
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2: Sou eu, 5h48, 5h48, o dia já está clarinho, o sol já está brilhando, demais até, né? Bom dia, Negão da Arapuca, bom dia, Negrage, bom dia também ao Lúcio Barbosa, esposa Dona Marina no BNH, quarto plano, Dona Daisa, irmã do Esmeralda, aquele abração também, né? Aí o Silvio Rios e Carlos Ojeda aqui do Água Boa, ligadinho, do Água Boa não, né? Agora eles mudaram, tem que ler aqui. Silvio Rios e Carlos Ojeda do Jardim Piratininga, sempre ligado na Mais Feliz e Dourados, ficou mais longe, né? Mas não tem distância que nos impede de estar presentes, né? Aí amigo na audiência da Boa Nova, né, Silvio e Carla? Aquele abraço, bom café aí, bom dia de trabalho.
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2: a previsão do tempo para esta terça-feira, mínima de 26, máxima de 37, sol com aumentos de nuvens de manhã, pancadas de chuva à tarde e à noite. E amanhã, quarta-feira, último dia de setembro, mínima de 23, máxima de 28, probabilidade de chuva 23 milímetros, olha aí. É, rapaz, vamos ver aí, ó. Sol com algumas nuvens, chove rápido durante o dia e a noite. É isso aí, amanhã, quarta-feira. Quinta-feira, vamos ver. Quinta, mínima de 21, máxima de 26. A temperatura vai estar bem amena, gostosa, né? Com pancadas de sol, com pancadas de chuva de manhã e muitas nuvens à tarde e à noite, tempo firme. Sextou, cadê sexta? Sexta-feira, mínima de 18, máxima de 27. Probabilidade de chuva zero. Sol com muitas nuvens o dia todo. Período de céu nublado, noite com poucas nuvens, né? Aí, vamos ver, sexto, é sabadão. Mínima de 21, máxima de 31 graus. Sábado, aumento de nuvens de manhã, pancadas de chuva à tarde. E à noite o céu fica aberto, tá bom? Domingo, dia da eleição. Vamos ver aqui, domingão, dia das eleições. Mínima de 22, máxima de 25 graus. Olha, vamos votar com chuva, hein? Chuva forte de manhã, aberturas de sol à tarde, pancadas de chuva que vão até a noite, domingão aí. É, vamos de guarda-chuva, né? A gente vai de guarda-chuva. Muito bem, encerrando o programa Morada Sertaneja de hoje. Amanhã a gente volta com mais modão pra vocês. Vai cantar bonito pra nós aí, ó. Zezé de Camargo, Luciano Caro Coroa, Leandro e Leonardo, Pensa em Mim. Dorival Neves, Casa de Caboclo. Amanhã a gente volta, quartaremos aqui, se Deus quiser, a gente não desliga o rádio, porque depois do horário gratuito eleitoral, tem o Santo Terço. Fiquem todos com Deus, até amanhã. Tchau, fui!

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0: Bom dia, queridos amados ouvintes da Rádio Boa Nova, que a paz de Jesus, o amor de Maria esteja entrando no seu lar, no seu coração, com toda a sua família, primeiramente agradecendo, louvando, bendizendo o santo nome do Senhor nosso Deus, por nos conceder a graça de mais um dia. Bom dia, Sebastiana.
1: Bom dia, Luciano. Bom dia você que vai estar junto conosco rezando esse santo terço.
0: E hoje é dia de São Gabriel, São Miguel, São Gabriel e São Rafael, arcanjos do Senhor. Que nós possamos, neste momento, levar os nossos pensamentos a Deus, clamar pela presença dos arcanjos do Senhor. Todos nós temos o nosso anjo da guarda. Pedimos, Senhor, envia sobre nós seus anjos, Senhor. Envia seus anjos para iluminar a nossa vida, cuidar das nossas famílias, cuidar das nossas crianças, da nossa juventude, dos nossos idosos, cuidar das nossas famílias.
2: Anjos, então!

0: Tem anjos.
1: E assim, na presença dos arcanjos, anjos do Senhor, que Ele visite cada lar, cada coração, que os anjos do Senhor visite todas as nossas famílias, levando a paz, a cura, os livramentos. Por isso, neste momento, também pedimos a presença do Espírito Santo de Deus sobre cada um de nós, sobre cada família, cada lar, cada coração. Vem, Espírito Santo, tirai dos corações as mágoas, os ressentimentos, o ódio, o rancor, o sentimento de vingança, o sentimento de superioridade, de inferioridade. Vem, Espírito Santo, visita os nossos irmãos que padecem na enfermidade, seja física, espiritual, na depressão, na ansiedade. Visite as nossas famílias, visite as universidades, as nossas escolas, as nossas comunidades. Visite, Espírito Santo, cada um de nós. Iluminai a nossa mente e o nosso coração. Por isso, juntos clamamos e pedimos:
2: Vinde, Espírito Santo, enchei os corações dos vossos fiéis e acendei neles o fogo do vosso amor. Enviai o vosso Espírito e tudo será criado e renovareis a face da terra. Oremos. Ó Deus, que instruíste os corações dos vossos fiéis com a luz do Espírito Santo, fazei que apreciemos retamente todas as coisas, segundo o mesmo Espírito, e gozemos sempre da sua consolação. Por Cristo, Senhor nosso. Amém. Amém.
3: Vamos fazer dessa música a nossa oração, o nosso pedido.

0: E assim, visitados por essa presença do Espírito Santo, iniciemos nosso momento de oração.
1: Pelo sinal da Santa Cruz, livrai-nos Deus nosso Senhor dos nossos inimigos. Em nome do Pai, do Filho e do Espírito Santo. Amém.
0: Divino Jesus, nós oferecemos este terço que vamos rezar contemplando os mistérios de nossa redenção. Concedei-nos por intercessão de Maria, vossa Mãe Santíssima, a quem dirigimos as virtudes necessárias para bem rezá-lo e a graça de ganharmos as indulgências dessa santa devoção. Particularmente oferecemos em desagravo os pecados cometidos contra o Sacratíssimo Coração de Jesus e Imaculado Coração de Maria. Rezemos pela paz do mundo, pela conversão de todos nós pecadores e por todas as almas. Creio
1: em Deus Pai Todo-Poderoso, Criador do céu e da terra, e em Jesus Cristo, seu único Filho, nosso Senhor, que foi concebido pelo poder do Espírito Santo, nasceu da Virgem Maria, padeceu sob Pôncio Pilatos, foi crucificado, morto e sepultado, desceu à mansão dos mortos, ressuscitou ao terceiro dia, subiu aos céus, está sentada à direita de Deus Pai Todo-Poderoso, onde há de vir julgar os vivos e os mortos. Creio no Espírito Santo, na Santa Igreja Católica, na comunhão dos santos, na remissão dos pecados, na ressurreição da carne, na vida eterna. Amém. Pai nosso que estás no céu, santificado seja o vosso nome. Venha a nós o vosso reino, seja feita a vossa vontade, assim na terra como no céu. O pão nosso de cada dia nos dai hoje, perdoai as nossas ofensas, assim como nós perdoamos a quem nos tem ofendido. E não nos deixeis cair em tentação, mas livrai-nos do mal. Amém.
0: Ave Maria, cheia de graça, o Senhor é convosco. Bendita sois vós entre as mulheres e bendito é o fruto do vosso ventre, Jesus.
1: Santa Maria, Mãe de Deus, rogai por nós, pecadores, agora e na hora da nossa morte. Amém.
0: Ave Maria, cheia de graça, o Senhor é convosco. Bendita sois vós entre as mulheres e bendito é o fruto do vosso ventre, Jesus.
1: Santa Maria, Mãe de Deus, rogai por nós, pecadores, agora e na hora da nossa morte. Amém.
0: Ave Maria, cheia de graça, o Senhor é convosco. Bendita sois vós entre as mulheres. Bendito é o fruto do vosso ventre, Jesus.
1: Santa Maria, Mãe de Deus, rogai por nós, pecadores, agora e na hora da nossa morte. Amém.
0: Glória ao Pai, ao Filho e ao Espírito Santo.
1: Assim como era no princípio, agora e sempre. Amém.
0: Ó meu Jesus,
1: perdoai-nos, livrai do fogo do inferno, levar as almas todas para o céu e socorrer principalmente as que mais precisarem da vossa misericórdia.
0: São João Batista,
1: rogai por nós.
0: Nossa Senhora Aparecida,
1: rogai por nós.
0: Sagrado Coração de Jesus,
1: nós temos confiança em vós.
0: Nossos irmãos já estão rezando conosco, mandando mensagem pelo WhatsApp, Dona Maria Quilma rezando conosco, o esposo Brasilino, lá no Arson Figueiredo, rezando pela saúde do Brasilino, para toda a família. Que Deus abençoe Dona Maria Quilma, Deus abençoe seu Brasilino, muita saúde e paz, Deus abençoe grandemente. Adriano, nosso catequista da paróquia, rezando conosco, pedindo por todos os catequistas, catequizandos, por todas as famílias, paz do mundo, Deus abençoe Adriano, Érica e filhos, e toda a família. Samuel Bernardo, bom dia Samuel, toda a família, Deus abençoe grandemente. A Cássia rezando conosco, quero colocando em oração a sua família, o seu trabalho, todos da rádio, Deus abençoe Cássia, vocês e seus familiares. Miriam Clare rezando conosco, esposo do Dr. Olavo, toda a família, Deus abençoe grandemente. Zelinda da Sitioca, por todos nós da rádio, pela sua família. Marlene Castanheda, filha Luana e toda a família. Fátima Gomes, acompanhando pelo aplicativo lá em Amambai. Oração pela sua família. Deus abençoe Fátima grandemente, seu pai, todos os seus familiares. Mais pessoas rezando conosco. Dona Iracy, seu Wilson, lá no Parque Alvorada. Dona Carmelinda, esposa do Negão Darapuco, toda a família. Deus abençoe grandemente. Silvio Ribes e Carlos Gira, lá do Piratininga, rezando conosco. Deus abençoe. Em Campo Grande, a Dalva Costa, a esposa Demir, também a irmã Lúcia, a prima Elaine, Deus abençoe, Dalva, toda a família. Valdir Astolfo da Vila Hilda, toda a família. Edson Branco, do BNH, quarto plano, toda a família. Lá do quarto plano também é o Dete Caetano, a Claudete, o Esmeraldo, Dona Daisa, irmã do Esmeraldo, que da Água Boa, Deus abençoe grandemente. A Tânia, irmã da Leane, Romualda, lá do Parque Nova Dourados, oração conosco, toda a família. A Genoura e a Fátima, lá em Joinville, Santa Catarina, acompanhando pelo aplicativo, rezando conosco. Paulinho Costa, aqui da Vila Almeida, Dona Marília Luz, a mamãe do Paulinho, Dirce Costa, seu Antônio, Dona Mínica W5, que Deus abençoe a todos imensamente. Coloque oração também em todos os projetos, os planos da Rádio Boa Nova, com todas as pessoas que aqui estão à frente desse trabalho, pela minha vida, meu trabalho, minha saúde, pela saúde da minha mãe, que as mãos do Senhor sejam sobre ela, sobre o meu lar, abençoando toda a minha família, pelos meus vizinhos todos, pelos parentes, os conhecidos, amigos, que Deus abençoe a todos. Rezemos, amados, pelo Brasil, pelos nossos governantes, pelos futuros governantes e por toda a nossa igreja, nosso Papa Leão, nosso Bispo Dom Henrique, os bispos do mundo inteiro, pelo nosso pároco, o Padre Alex, rezemos pelo Padre Beto, por todos os sacerdotes, todo o clero, enfim. Sebastiano também tem as suas intenções.
1: Eu quero louvar e agradecer por mais este momento de graça de poder estarmos juntos. E quero pedir também por toda a minha família, pela recuperação da minha saúde, pelos meus pais, todos nós que cuidamos, nós quatro irmãos que cuidam dos meus pais, pela nossa igreja, por aqueles que pedem as nossas orações. Quero colocar também hoje o grupo de oração Rainha da Paz, o pregador, a música, a intercessão. E você que já está preparando para vir no grupo de oração, peço também mais uma vez pelos governantes e por aqueles que às vezes andam, andarilhos, que não têm aonde repousar, não têm um teto, uma coberta para cobrir, que passa fome, pelos presidiários, aqueles que fazem, os doentes que fazem tratamentos dolorosos, hemodiálises, tratamento de câncer, quimioterapia, radioterapia, e enfim, todos aqueles mais necessitados, aqueles que às vezes nem lembram de rezar e agradecer a Deus e por toda a nossa paróquia, movimentos e pastorais.
0: Amém. Dona Nena também rezando conosco, seu Pedro, esposo, por toda a família, Deus abençoe grandemente. Cida Guiar também, por uma bênção, toda a família, pelos parcos, Everton e Soriano, Deus abençoe Cida, Lauro, toda a família grandemente. E assim, amados, nós vamos contemplar e rezar o primeiro mistério.

0: Santificado seja vosso nome, venha a nós o vosso reino, seja feita a vossa vontade, assim na terra como no céu.
1: O pão nosso de cada dia nos dai hoje, perdoai as nossas ofensas, assim como nós perdoamos a quem nos tem ofendido, e não nos deixeis cair em tentação, mas livrai-nos do mal. Amém.
0: Ave Maria, cheia de graça, o Senhor é convosco. Bendita sois vós entre as mulheres, bendito é o fruto do vosso ventre, Jesus.
1: Santa Maria, Mãe de Deus, rogai por nós, pecadores, agora e na hora da nossa morte. Amém.
0: Ave Maria, cheia de graça, o Senhor é convosco. Bendita sois vós entre as mulheres, bendito é o fruto do vosso ventre, Jesus.
1: Santa Maria, Mãe de Deus, rogai por nós, pecadores, agora e na hora da nossa morte. Amém.
0: Ave Maria, cheia de graça, o Senhor é convosco. Bendita sois vós entre as mulheres, bendito é o fruto do vosso ventre, Jesus.
1: Santa Maria, Mãe de Deus, rogai por nós, pecadores, agora e na hora da nossa morte. Amém.
0: Ave Maria, cheia de graça, o Senhor é convosco. Bendita sois vós entre as mulheres, bendito é o fruto do vosso ventre, Jesus.
1: Santa Maria, Mãe de Deus, rogai por nós, pecadores, agora e na hora da nossa morte. Amém.
0: Ave Maria, cheia de graça, o Senhor é convosco. Bendita sois vós entre as mulheres, bendito é o fruto do vosso ventre, Jesus.
1: Santa Maria, Mãe de Deus, rogai por nós, pecadores, agora e na hora da nossa morte. Amém.
0: Ave Maria, cheia de graça, o Senhor é convosco. Bendita sois vós entre as mulheres, bendito é o fruto do vosso ventre, Jesus.
1: Santa Maria, Mãe de Deus, rogai por nós, pecadores, agora e na hora da nossa morte. Amém.
0: Ave Maria, cheia de graça, o Senhor é convosco. Bendita sois vós entre as mulheres, bendito é o fruto do vosso ventre, Jesus.
1: Santa Maria, Mãe de Deus, rogai por nós, pecadores, agora e na hora da nossa morte. Amém.
0: Ave Maria, cheia de graça, o Senhor é convosco. Bendita sois vós entre as mulheres, bendito é o fruto do vosso ventre, Jesus.
1: Santa Maria, Mãe de Deus, rogai por nós, pecadores, agora e na hora da nossa morte. Amém.
0: Ave Maria, cheia de graça, o Senhor é convosco. Bendita sois vós entre as mulheres, bendito é o fruto do vosso ventre, Jesus.
1: Santa Maria, Mãe de Deus, rogai por nós, pecadores, agora e na hora da nossa morte. Amém.
0: Ave Maria, cheia de graça, o Senhor é convosco. Bendita sois vós entre as mulheres, bendito é o fruto do vosso ventre, Jesus.
1: Santa Maria, Mãe de Deus, rogai por nós, pecadores, agora e na hora da nossa morte. Amém.
0: Glória ao Pai, ao Filho e ao Espírito Santo.
1: Como era no princípio, agora e sempre. Amém.
0: Ó meu Jesus,
1: perdoai-nos, livrai-nos do fogo do inferno, levai as almas todas para o céu e socorrei principalmente os que mais precisarem da vossa misericórdia.
0: Nossa Senhora Rainha da Paz,
1: rogai por nós.
0: Jesus, manso, humilde de coração,
1: fazei do nosso coração semelhante ao vosso. Ainda Samuel Bernardo, mandando... Tá bom, depois eu mando para você aí, tá bom? Samuel Bernardo, o contato do João Serralheiro, tá bom? Mandei para você. É, rezando conosco, a Raimundo da Garcia, lá do Jardim Itália. É, colocando em oração seus pais, seu Inácio e Dona Fidência, seus filhos, o Rafael e a Ingrid, o esposo Gilmar, os netos, Afonso, Laís, a Nora Maria e todos os irmãos, sobrinhos, cunhados, padrinhos e afilhados. Deus abençoe grandemente, Raimundo, a você e toda a sua família. Seu Dorvilho e Dona Rita também rezando conosco. Dona Terezinha Brans com toda a família. Que Deus abençoe a todos. Pela saúde da Dona Luzia, que é da W9. José Cardoso, Maria Lúcia, também rezando conosco, Dona Maria Barbosa, W9, a Neuza, Zé Pedro, Maria José, José, lá no W15, a Talina, o esposo Dani, que Deus abençoe a todos. Vamos contemplar e rezar o segundo mistério.
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0: Pai nosso que estás no céu, santificado seja o vosso nome. Venha a nós o vosso reino, seja feita a vossa vontade, assim na terra como no céu.
1: O pão nosso de cada dia nos dai hoje, perdoai as nossas ofensas, assim como nós perdoamos a quem nos tem ofendido. E não nos deixeis cair em tentação, mas livrai-nos do mal. Amém.
0: Ave Maria, cheia de graça, o Senhor é convosco. Bendita sois vós entre as mulheres, bendito é o fruto do vosso ventre, Jesus.
1: Santa Maria, Mãe de Deus, rogai por nós, pecadores, agora e na hora da nossa morte. Amém.
0: Ave Maria, cheia de graça, o Senhor é convosco. Bendita sois vós entre as mulheres, bendito é o fruto do vosso ventre, Jesus.
1: Santa Maria, Mãe de Deus, rogai por nós, pecadores, agora e na hora da nossa morte. Amém.
0: Ave Maria, cheia de graça, o Senhor é convosco. Bendita sois vós entre as mulheres, bendito é o fruto do vosso ventre, Jesus.
1: Santa Maria, Mãe de Deus, rogai por nós, pecadores, agora e na hora da nossa morte. Amém.
0: Ave Maria, cheia de graça, o Senhor é convosco. Bendita sois vós entre as mulheres, bendito é o fruto do vosso ventre, Jesus.
1: Santa Maria, Mãe de Deus, rogai por nós, pecadores, agora e na hora da nossa morte. Amém.
0: Ave Maria, cheia de graça, o Senhor é convosco. Bendita sois vós entre as mulheres, bendito é o fruto do vosso ventre, Jesus.
1: Santa Maria, Mãe de Deus, rogai por nós, pecadores, agora e na hora da nossa morte. Amém.
0: Ave Maria, cheia de graça, o Senhor é convosco. Bendita sois vós entre as mulheres, bendito é o fruto do vosso ventre, Jesus.
1: Santa Maria, Mãe de Deus, rogai por nós, pecadores, agora e na hora da nossa morte. Amém.
0: Ave Maria, cheia de graça, o Senhor é convosco. Bendita sois vós entre as mulheres, bendito é o fruto do vosso ventre, Jesus.
1: Santa Maria, Mãe de Deus, rogai por nós, pecadores, agora e na hora da nossa morte. Amém.
0: Ave Maria, cheia de graça, o Senhor é convosco. Bendita sois vós entre as mulheres, bendito é o fruto do vosso ventre, Jesus.
1: Santa Maria, Mãe de Deus, rogai por nós, pecadores, agora e na hora da nossa morte. Amém.
0: Ave Maria, cheia de graça, o Senhor é convosco. Bendita sois vós entre as mulheres, bendito é o fruto do vosso ventre, Jesus.
1: Santa Maria, Mãe de Deus, rogai por nós, pecadores, agora e na hora da nossa morte. Amém.
0: Ave Maria, cheia de graça, o Senhor é convosco. Bendita sois vós entre as mulheres, bendito é o fruto do vosso ventre, Jesus.
1: Santa Maria, Mãe de Deus, rogai por nós, pecadores, agora e na hora da nossa morte. Amém.
0: Glória ao Pai, ao Filho e ao Espírito Santo,
1: como era no princípio, agora e sempre. Amém.
0: Ó meu Jesus,
1: perdoai-nos, livrai do fogo do inferno, levar as almas todas para o céu e socorrer principalmente as que mais precisarem da vossa misericórdia.
0: Nossa Senhora de Fátima,
1: rogai por nós.
0: Sagrado Coração de Jesus,
1: nós temos confiança em vós.
0: Contemplamos e rezemos o terceiro mistério, colhendo aqui o pedido da Sônia Mara, que está rezando conosco. Ela coloca em oração toda a sua família, sua esposa Lenilda, seus filhos Leonardo, Tiago e Angelina, sua mãe Leonor, o padrasto Francisco, sua tia Leonilda e todos os catequizantes e catequistas da nossa paróquia, da nossa diocese, pelos doentes, cuidadores de doentes, por todos que estão rezando conosco. Deus abençoe grandemente você, Sônia, e toda a sua família. De doentes, por todos que estão rezando conosco. Deus abençoe grandemente você, Sônia, e toda a

0: e não nos deixeis cair em tentação, mas livrai-nos do mal. Amém.
1: Ave Maria, cheia de graça, o Senhor é convosco. Bendita sois vós entre as mulheres, bendito é o fruto do vosso ventre, Jesus.
0: Santa Maria, Mãe de Deus, rogai por nós, pecadores, agora e na hora da nossa morte. Amém.
1: Ave Maria, cheia de graça, o Senhor é convosco. Bendita sois vós entre as mulheres, bendito é o fruto do vosso ventre, Jesus.
0: Santa Maria, Mãe de Deus, rogai por nós, pecadores, agora e na hora da nossa morte. Amém.
1: Ave Maria, cheia de graça, o Senhor é convosco. Bendita sois vós entre as mulheres, bendito é o fruto do vosso ventre, Jesus.
0: Santa Maria, Mãe de Deus, rogai por nós, pecadores, agora e na hora da nossa morte. Amém.
1: Ave Maria, cheia de graça, o Senhor é convosco. Bendita sois vós entre as mulheres, bendito é o fruto do vosso ventre, Jesus.
0: Santa Maria, Mãe de Deus, rogai por nós, pecadores, agora e na hora da nossa morte. Amém.
1: Ave Maria, cheia de graça, o Senhor é convosco. Bendita sois vós entre as mulheres, bendito é o fruto do vosso ventre, Jesus.
0: Santa Maria, Mãe de Deus, rogai por nós, pecadores, agora e na hora da nossa morte. Amém.
1: Ave Maria, cheia de graça, o Senhor é convosco. Bendita sois vós entre as mulheres, bendito é o fruto do vosso ventre, Jesus.
0: Santa Maria, Mãe de Deus, rogai por nós, pecadores, agora e na hora da nossa morte. Amém.
1: Ave Maria, cheia de graça, o Senhor é convosco. Bendita sois vós entre as mulheres, bendito é o fruto do vosso ventre, Jesus.
0: Santa Maria, Mãe de Deus, rogai por nós, pecadores, agora e na hora da nossa morte. Amém.
1: Ave Maria, cheia de graça, o Senhor é convosco. Bendita sois vós entre as mulheres, bendito é o fruto do vosso ventre, Jesus.
0: Santa Maria, Mãe de Deus, rogai por nós, pecadores, agora e na hora da nossa morte. Amém.
1: Ave Maria, cheia de graça, o Senhor é convosco. Bendita sois vós entre as mulheres, bendito é o fruto do vosso ventre, Jesus.
0: Santa Maria, Mãe de Deus, rogai por nós, pecadores, agora e na hora da nossa morte. Amém.
1: Ave Maria, cheia de graça, o Senhor é convosco. Bendita sois vós entre as mulheres, bendito é o fruto do vosso ventre, Jesus.
0: Santa Maria, Mãe de Deus, rogai por nós, pecadores, agora e na hora da nossa morte. Amém.
1: Glória ao Pai, ao Filho e ao Espírito Santo.
0: Como era no princípio, agora e sempre. Amém.
1: Ó meu Jesus,
0: perdoai-nos, livrai-nos do fogo do inferno, levai as almas todas para o céu e socorrei principalmente as que mais precisarem da vossa misericórdia.
1: Nossa Senhora das Graças,
0: rogai por nós.
1: Jesus, manso, humilde de coração,
0: fazei do nosso coração semelhante ao vosso. Contemplamos e rezemos o quarto mistério.

0: Pai nosso, estás no céu, santificado seja o vosso nome, venha a nós o vosso reino, seja feita a vossa vontade, assim na terra como no céu.
1: O pão nosso de cada dia nos dai hoje, perdoai as nossas ofensas, assim como nós perdoamos a quem nos tem ofendido. E não nos deixeis cair em tentação, mas livrai-nos do mal. Amém.
0: Ave Maria, cheia de graça, o Senhor é convosco. Bendita sois vós entre as mulheres, bendito é o fruto do vosso ventre, Jesus.
1: Santa Maria, Mãe de Deus, rogai por nós, pecadores, agora e na hora da nossa morte. Amém.
0: Ave Maria, cheia de graça, o Senhor é convosco. Bendita sois vós entre as mulheres, bendito é o fruto do vosso ventre, Jesus.
1: Santa Maria, Mãe de Deus, rogai por nós, pecadores, agora e na hora de nossa morte. Amém.
0: Ave Maria, cheia de graça, o Senhor é convosco. Bendita sois vós entre as mulheres, bendito é o fruto do vosso ventre, Jesus.
1: Santa Maria, Mãe de Deus, rogai por nós, pecadores, agora e na hora da nossa morte. Amém.
0: Ave Maria, cheia de graça, o Senhor é convosco. Bendita sois vós entre as mulheres, bendito é o fruto do vosso ventre, Jesus.
1: Santa Maria, Mãe de Deus, rogai por nós, pecadores, agora e na hora da nossa morte. Amém.
0: Ave Maria, cheia de graça, o Senhor é convosco. Bendita sois vós entre as mulheres, bendito é o fruto do vosso ventre, Jesus.
1: Santa Maria, Mãe de Deus, rogai por nós, pecadores, agora e na hora da nossa morte. Amém.
0: Ave Maria, cheia de graça, o Senhor é convosco. Bendita sois vós entre as mulheres, bendito é o fruto do vosso ventre, Jesus.
1: Santa Maria, Mãe de Deus, rogai por nós, pecadores, agora e na hora da

0: Nossa mancha, amém.
1: Ave Maria, cheia de graça, o Senhor é convosco. Bendita sois vós entre as mulheres, bendito é o fruto do vosso ventre, Jesus.
0: Santa Maria, Mãe de Deus, rogai por nós, pecadores, agora e na hora da nossa morte, amém.
1: Ave Maria, cheia de graça, o Senhor é convosco. Bendita sois vós entre as mulheres, bendito é o fruto do vosso ventre, Jesus.
0: Santa Maria, Mãe de Deus, rogai por nós, pecadores, agora e na hora da nossa morte. Amém.
1: Ave Maria, cheia de graça, o Senhor é convosco. Bendita sois vós entre as mulheres, bendito é o fruto do vosso ventre, Jesus.
0: Santa Maria, Mãe de Deus, rogai por nós, pecadores, agora e na hora da nossa morte. Amém.
1: Ave Maria, cheia de graça, o Senhor é convosco. Bendita sois vós entre as mulheres, bendito é o fruto do vosso ventre, Jesus.
0: Santa Maria, Mãe de Deus, rogai por nós, pecadores, agora e na hora da nossa morte. Amém.
1: Glória ao Pai, ao Filho, ao Espírito Santo.
0: Como era no princípio, agora e sempre. Amém.
1: Ó meu Jesus,
0: perdoai-nos, livrai do fogo do inferno, levar as almas todas para o céu e socorrer principalmente as que mais precisarem da vossa misericórdia.
1: Nossa Senhora de Fátima,
0: rogai por nós.
1: Sagrado Coração de
0: Nós
1: Jesus,
0: temos confiança em vós.
1: rezando conosco, acompanhando Olinda Mara, que Deus abençoe você e toda a sua família. Também Sônia Vieira, que do Jardim Água Boa, rezando conosco, com toda a família, que Deus abençoe grandemente. Por todos que estão unidos em oração, por todos que estão sendo colocados em oração, que todos, que Maria visite a todos, que os anjos e arcanjos do Senhor visite cada lar, cada família, que o Espírito Santo ilumine a todos e por quem nós vamos rezar, todos, por todos, neste quinto mistério. Contemplamos e rezemos o quinto mistério.

0: É o santificado seja vosso nome. Venha a nós o vosso reino, seja feita a vossa vontade, assim na terra como no céu.
1: O pão nosso de cada dia nos dai hoje, perdoai as nossas ofensas, assim como nós perdoamos a quem nos tem ofendido. E não nos deixeis cair em tentação, mas livrai-nos do mal. Amém.
0: Ave Maria, cheia de graça, o Senhor é convosco. Bendita sois vós entre as mulheres, bendito é o fruto do vosso ventre, Jesus.
1: Santa Maria, Mãe de Deus, rogai por nós, pecadores, agora e na hora da nossa morte. Amém.
0: Ave Maria, cheia de graça, o Senhor é convosco. Bendita sois vós entre as mulheres, bendito é o fruto do vosso ventre, Jesus.
1: Santa Maria, Mãe de Deus, rogai por nós, pecadores, agora e na hora da nossa morte. Amém.
0: Ave Maria, cheia de graça, o Senhor é convosco. Bendita sois vós entre as mulheres, bendito é o fruto do vosso ventre, Jesus.
1: Santa Maria, Mãe de Deus, rogai por nós, pecadores, agora e na hora da nossa morte. Amém.
0: Ave Maria, cheia de graça, o Senhor é convosco. Bendita sois vós entre as mulheres, bendito é o fruto do vosso ventre, Jesus.
1: Santa Maria, Mãe de Deus, rogai por nós, pecadores, agora e na hora da nossa morte. Amém.
0: Ave Maria, cheia de graça, o Senhor é convosco. Bendita sois vós entre as mulheres, bendito é o fruto do vosso ventre, Jesus.
1: Santa Maria, Mãe de Deus, rogai por nós, pecadores, agora e na hora da nossa morte. Amém.
0: Ave Maria, cheia de graça, o Senhor é convosco. Bendita sois vós entre as mulheres, bendito é o fruto do vosso ventre, Jesus.
1: Santa Maria, Mãe de Deus, rogai por nós, pecadores, agora e na hora da nossa morte. Amém.
0: Ave Maria, cheia de graça, o Senhor é convosco. Bendita sois vós entre as mulheres, bendito é o fruto do vosso ventre, Jesus.
1: Santa Maria, Mãe de Deus, rogai por nós, pecadores, agora e na hora da nossa morte. Amém.
0: Ave Maria, cheia de graça, o Senhor é convosco. Bendita sois vós entre as mulheres, bendito é o fruto do vosso ventre, Jesus.
1: Santa Maria, Mãe de Deus, rogai por nós, pecadores, agora e na hora da nossa morte. Amém.
0: Ave Maria, cheia de graça, o Senhor é convosco. Bendita sois vós entre as mulheres, bendito é o fruto do vosso ventre, Jesus.
1: Santa Maria, Mãe de Deus, rogai por nós, pecadores, agora e na hora da nossa morte. Amém.
0: Ave Maria, cheia de graça, o Senhor é convosco. Bendita sois vós entre as mulheres, bendito é o fruto do vosso ventre, Jesus.
1: Santa Maria, Mãe de Deus, rogai por nós, pecadores, agora e na hora da nossa morte. Amém.
0: Glória ao Pai, ao Filho e ao Espírito Santo.
1: Como era no princípio, agora e sempre. Amém.
0: Ó meu Jesus,
1: perdoai-nos, livrai-nos do fogo do inferno, levai as almas todas para o céu. E socorrei principalmente as que mais precisarem da vossa misericórdia.
0: Ó Maria, concebida sem pecado,
1: rogai por nós que recorremos a vós.
0: Jesus, manso, humilde de coração,
1: fazei do nosso coração semelhante ao vosso.
0: Sagrado coração de Jesus,
1: nós temos confiança em vós.

0: Agradecimento, infinitas graças vos damos, soberana rainha, pelos benefícios que todos os dias recebemos de vossas mãos liberais. Dignai-vos agora e para sempre, tomai-no debaixo de vosso poderoso amparo. E para mais nos obrigar, vos saudamos com a salve rainha.
1: Salve rainha, mãe de misericórdia, vida, doçura e esperança nossa salve. A vós bradamos, degredados filhos de Eva, a vós suspirando, gemendo, chorando neste vale de lágrimas, eia, pois, advogada nossa, esses vossos olhos misericordiosa nos volvei, e depois deste desterro, mostrai-nos Jesus, bendito é o fruto do vosso ventre, ó clemente, ó piedosa, ó doce sempre Virgem Maria. Rogai por nós, Santa Mãe de Deus,
0: para que sejamos dignos das promessas de Cristo. Amém.
1: Santo anjo do Senhor, meu zeloso guardador, se a ti me confiou a piedade divina, sempre me rege, me guarde, me governe, me ilumine. Amém. São Miguel Arcanjo, defendei-nos no combate, sede nosso refúgio contra as maldades e as ciladas do demônio. Ordena-me, Deus, insistentemente vos pedimos, e vós, príncipe da milícia celeste, pelas virtudes divinas, precipitai do inferno a Satanás e a todos os espíritos malignos que andam pelo mundo para perder as almas.
0: Amém. A cruz sagrada seja minha luz. Não seja o dragão meu guia. Retira-te, Satanás. Nunca me aconselhes coisas vãs. É mal que tu me ofereces. Bebe tu mesmo do teu próprio veneno. Levanta-se, Deus, por intercessão da bem-aventurada Virgem Maria, São Miguel Arcanjo e todas as milícias celestes, que sejam dispersos seus inimigos, que fuja de vossa face todos que vos odeiem. Em nome do Pai, do Filho e do Espírito Santo. Amém.
1: Louvado seja nosso Senhor Jesus Cristo. Para sempre seja louvada e sua Mãe Maria Santíssima também.
0: Aviso, nesses dias 1, 2 e 3, acontece na paróquia São José Operário, tríduo a São Francisco, nos dias 1 e 2, com Santa Missa, às 19 horas. E no dia 3, com transição de São Francisco, a celebração será às 18 horas. Dia 3 também, de manhã, às 8h30 da manhã, tem aí a bênção dos animais, lá na paróquia São José Operário, dias 1, 2 e 3. Três maiores informações lá na Secretaria Paroquial. Também temos a oração da Mil Ave Maria. Que dia vai ser, Sebastiana?
1: Então, nós vamos dar início às Mil Ave Maria, sábado, dia 3, meio-dia e meia. Então, todos estão convidados a participar das Mil Ave Maria. Vamos, gente, orar pelo nosso Brasil, pelos nossos governantes, os nossos sacerdotes, a nossa paróquia. Enfim, para nossas famílias, temos tantos que estão pedindo a intercessão de Nossa Senhora. Nós convidamos a todos e Maria te espera na paróquia.
0: Amém. Também hoje acontece o grupo de oração Nossa Senhora Rainha da Paz, às 19 horas, aqui na paróquia São João Batista. Então, todos estão convidados a participar. Que todos tenham um abençoado dia. Sebastiano, obrigado pela participação. Tenha com sua família um dia abençoado.
1: Eu que agradeço. Agradeço você que rezou junto conosco. Que a paz de Jesus e o amor de Maria estejam em nossos corações. Tenha um bom dia.
0: Amém. Hoje não temos Antônio Carlos Luiz com Manhã Show, mas fica aí o musical escolhido com muito carinho para você. Tenham todos uma abençoada terça-feira na presença do Senhor Jesus.
1: Amém. Música.

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16: Todo mundo ouve. 7:15.

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8: 7:42.

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2: Então, porque a central de jornalismo do Todo Torto informa. Atenção, atenção, um minuto de silêncio aí, faz favor aí. Quieta aí, rapaz. Tá bom. Venda de lata de cerveja até agora. 23.200 latas. Público pagante, fora os bicão, 6.032 até agora. Acabamos de bater o recorde de Todo Torto de público. Sem show.
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2: 8:31.
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0: Louvado seja nosso Senhor Jesus Cristo. Para sempre seja louvado, queridos irmãos e irmãs. É terça-feira, Jesus das Santas Chagas. E quero saudar a todos em plena novena dos arcanjos, quinto dia, mais. Toque o sino, sacristão, os carrilhões. Hoje é dia dos arcanjos Miguel, Gabriel, Rafael. Arcanjos de Deus, vem em meu auxílio. Arcanjos do Senhor, vem em meu socorro. Arcanjos de Deus. Hoje é o dia dos arcanjos. Hoje nós completamos os 40 dias da quaresma de São Miguel Arcanjo, mas a novena continua. Quero saudar a todos a partir da Rádio Evangelizar, de onde tudo começa, as rádios irmãs cujos nomes cito neste momento.
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0: 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Em várias cidades, canal aberto, pelo YouTube Padre Manzotti Oficial. Nós estamos lá com o 40º dia, fechando os 40 dias da quaresma de São Miguel. Se não fez, ainda é tempo de fazer. Pelo aplicativo da Associação Evangelizar é preciso e todas as plataformas digitais. Filhos amados, povo querido, vamos juntos passar esta hora abençoada. Repito, é terça-feira das Santas Chagas. É dia dos arcanjos Miguel, Gabriel, Rafael. Em nome do Pai, do Filho e do Espírito Santo. Amém. Naquele tempo, Jesus viu Natanael que vinha para ele e comentou: aí vem um israelita de verdade, um homem sem falsidade. Natanael perguntou: de onde me conheces? Jesus respondeu: antes que Filipe te chamasse, enquanto estavas debaixo da figueira, eu te vi. Natanael respondeu: Rabi, tu és o Filho de Deus, tu és o Rei de Israel. Jesus disse: tu crês porque te disse eu te vi debaixo da figueira? Coisas maiores que estas verás. E Jesus continuou: em verdade eu vos digo, vereis o céu aberto e os anjos de Deus subindo e descendo sobre o Filho do Homem. Senhor, o teu evangelho fala, verás coisas ainda maior do que estas. Verás os anjos de Deus subindo e descendo sobre o Filho do Homem. Arcanjos de Deus, venham sobre nós, venham sobre nós.
2: Há uma certeza que paira no
0: arcanjos,
2: auxílio celeste,
0: imediatos de Deus, venham em nosso socorro.
2: O céu se abriu,
0: Arcanjo Miguel, Gabriel, Rafael,
2: mensageiros
0: enviados de Deus, venham em nosso auxílio, venham em nosso socorro.
2: Vai nos tocar, os doentes.
0: Ajude-nos nas nossas batalhas.
2: A saúde.
0: E eu lhe pergunto: qual a batalha você está travando hoje? Ou quantas batalhas você está travando hoje?
2: A verdade.
0: Arcanjo Gabriel,
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0: a voz de Deus, o falar de Deus. O arcanjo da Anunciação,
2: arcanjo São Miguel,
0: Toque naqueles que mais estão distantes da palavra. Leva-lhes a palavra de Deus, arcanjo Gabriel. O anúncio do Evangelho, a boa nova da esperança e da fé. Arcanjo Rafael, a cura de Deus. Olhai pelos doentes do dia de hoje, e que os raios curativos, assim como curaste Tobit, possa curar os enfermos, restaurar a saúde do corpo, restaurar a saúde da alma. Arcanjo Rafael, há tantos doentes.
2: Assalto, violência,
0: venha em auxílio a estas pessoas enfermas. Diga qual é a sua enfermidade. Arcanjo Miguel, príncipe, guardião, guerreiro, venha nos combates da nossa vida enfrentar os dragões, enfrentar o mal.

defendei-nos no combate. Sede nosso refúgio contra as maldades e ciladas do demônio. Que Deus manifeste o

0: príncipe da milícia celeste, com o poder que Deus vos conferiu, precipitai do inferno Satanás e todos os espíritos malignos que andam pelo mundo tentando as almas. Arcanjos de Deus, venham em nosso auxílio. Arcanjos do Senhor, venham em nosso socorro. Hoje, dia dos arcanjos, qual é a tua súplica, seu pedido, seu clamor? Claro que a Deus, mas pelos arcanjos que Deus nos deu como auxílio na nossa luta na terra. Senhor, sede-nos propício. Senhor, venha em nosso socorro. Filhos e filhas, hoje é mais que especial. Por isso, avise seu amigo, sua amiga. Fale para as pessoas que estejamos juntos nessa experiência de Deus. Eu volto já, volte comigo.
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0: filhos e filhas, vamos pedindo sempre, constantemente, arcanjos de Deus venham em nosso auxílio, arcanjos do Senhor venham em nosso socorro. Arcanjo Gabriel desempenha um papel importante na fé cristã. Ele é conhecido como o mensageiro celestial. O evento mais famoso do Arcanjo Gabriel foi a Anunciação, quando ele disse a Maria que conceberia a luz e daria luz ao Filho de Deus. Gabriel, arcanjo, é padroeiro das comunicações, devido ao seu papel como mensageiro divino. Ele é invocado para aqueles que trabalham na área de comunicação, rádio, televisão, tecnologia. Portanto, da obra evangelizar é preciso, sem dúvida. Também o Papa Pio XII estendeu a várias profissões da evangelização. Na Bíblia nós sabemos em Lucas capítulo 1, 26, 32, quando ele aparece, ave cheia de graça, o Senhor é contigo. Também no Evangelho de Lucas, o arcanjo Gabriel fala a Zacarias que chegou o tempo dele receber a graça. Também o arcanjo Gabriel está no Antigo Testamento, no livro de Daniel, capítulo 8, versículo 15 e 18. Diz que Gabriel gritava, explica-lhe a visão. Dirigiu-se então em direção ao lugar onde me achava. A sua aproximação, fiquei apavorado e caí com a face na terra. Também em Daniel, capítulo 9, versículo 20 e 27, fala sobre o arcanjo Gabriel. Portanto, o arcanjo Gabriel é conhecido como o mensageiro celeste, o mensageiro de Deus. Traga-nos, Senhor, a boa nova do reino. Amém. Maria do Carmo, que a paz de Jesus esteja com você.
1: Afonso Araújo.
0: Alô.
2: Bom dia, Padre Reginaldo Manzotti.
0: Bom dia, Maria do Carmo. Você fala de onde?
2: Que prazer eu falar com o senhor. Eu falo aqui de Fortaleza.
0: Contagem regressiva. Praticamente falta um mês para evangelizar. É preciso Fortaleza. E como é que você me acompanha ali em Fortaleza?
2: Em Fortaleza eu acompanho pelo rádio, a Dom Bosco, pela TV, que é o canal 21, né?
0: Tá certo, canal 21, rádio Dom Bosco, e temos também a Jangadeiro e a Shalom.
2: Exato.
0: Diga lá, Shalom, minha exato. Querida.
2: Padre, eu queria, se fosse possível, deixar dois testemunhos e uma intercessão, se for possível.
0: Claro, né? Que é possível. Pode falar, quais são os dois testemunhos?
2: Os dois testemunhos, o primeiro foi do meu filho, Elano Barbosa Sampaio, que ele tem 49 anos, desde os 12 anos de idade, que ele vivia nas drogas, no álcool, roubava as coisas de casa.
0: Meu Deus.
2: Padre, o senhor imagina o sofrimento que a gente passava.
0: Certo.
2: Eu sou casada, meu marido está com 2 anos que faleceu. Meu marido não aceitava de jeito nenhum.
0: Meus sentimentos pela perda do marido.
2: Queria que eu abandonasse ele, eu sempre lutando, internei ele várias vezes e pedindo a intercessão dos arcanjos, de Nossa Senhora, dos santos, de São Pio de Pietrantina.
0: Certo.
2: Eu sempre pedindo isso desde o tempo que ele começou a usar drogas.
0: Certo.
2: E agora está com 6 meses que ele e a companheira dele, que ele estava morando na casa com a companheira, todos dois usavam droga. Era assim, o senhor nem imagina o sofrimento que eu passava.
0: Imagino, sim.
2: Mas Deus teve misericórdia de mim, que eu pedia, meu Deus, eu não quero morrer deixando meu filho nessa vida, não.
0: E faz 6 meses que ele largou.
2: Exato, ele disse que às vezes eu pedia, ele dizia, mãe, o vício fala mais alto. Eu digo, mas você tenha fé Quando foi agora por último, ele me disse, eu digo, meu filho, ele disse, mas mãe, eu tomei a decisão. A partir de hoje, com Deus na frente, eu não uso mais droga, eu não uso
0: Louvado
2: mais álcool.
0: Louvado seja Deus.
2: Então, só tá no vício do cigarro, padre.
0: Como é que é o nome dele? Elano?
2: Elano Barbosa Sampaio, 49 anos.
0: Então diga, o meu filho Elano.
2: O meu filho Elano.
0: É um milagre de Jesus das Santas Chagas.
2: É um milagre de Jesus das Santas Chagas.
0: E olha, Maria do Carmo, Deus não faz a obra pela metade. Se já começou a libertação, só falta o cigarro, mas também esta vai acontecer. Tá certo, filha?
2: Com certeza.
0: E o segundo testemunho, querida?
2: O segundo testemunho é meu, Maria do Carmo Barbosa Sampaio.
0: Pois não.
2: Eu tá com um mês e pouco. Me apareceu um ardor muito grande, forte, do pé da barriga e das costas. Eu há 2 anos eu tive o câncer do reto, mas também fui curada. Pela intercessão que eu faço, fui curada.
0: Amém.
2: Aí, eu quando senti a dor, eu fui pro hospital, cheguei, saí daqui gritando, fiquei lá, mas eu... Quando eu cheguei lá no hospital, que é muita gente, né? Eu só fazia louvar a Deus.
0: Certo.
2: Obrigado, Senhor. Obrigado, os arcanjos. Obrigado, Nossa Senhora. Mas eu, Senhor, eu quero fazer a tua vontade. Mas se for para eu ir, eu vou. Mas se não for, eu tenho muita gente, a minha família, para evangelizar.
0: Claro.
2: Você acredita?
0: Acredito.
2: Pois é. Aí fiz todos os exames possíveis que o médico pediu. Mas tudo deu normal, para honra e glória do Senhor Jesus Cristo.
0: Então diga, eu sou o milagre de Jesus.
2: Eu sou o milagre de Jesus.
0: Amém, querida. Graça amém, recebida.
2: Amiga. É graça testemunhada. Toca o sino, sacristão.
0: Isso mesmo. Qual o seu pedido de oração, querida?
2: O meu pedido, padre, é pelo meu bisneto, que ele tem... É 2 anos e 6 meses, desde que ele nasceu, que ele tem um câncer na cabeça. E os médicos falam que é raro esse câncer.
0: Sim.
2: Aí ele tem que ir para São Paulo fazer essa cirurgia, mas a família não tem condições.
0: Entendi.
2: Aí eu peço com muita fé que ele vai curar o meu neto, meu bisneto.
0: Como é que é o nome do bisneto?
2: É Benjamin Souto.
0: Tá
2: Benjamin
0: bom.
2: Souto. 2 anos e 6 meses.
0: Anoto aqui, será levado no altar do Senhor, hoje dia dos arcanjos, e vai estar pelo menos 1 mês sendo celebrada missas na intenção dele. É Benjamin do quê?
2: Solto.
0: Tá certo. Filha, que Deus abençoe e espero que você vá ao evangelizar, é preciso, lá no aterro da Praia de Iracema.
2: Certo, vou com minha filha, se Deus
0: vai,
2: quiser.
0: Vai sim, e vamos juntos rezar pelo Benjamin e rezar para o teu filho conseguir toda a libertação. Gente, o meu abraço à Fortaleza. Como eu disse, dia 31, nós temos um encontro marcado em Fortaleza. Dia 31, o evangelizar é preciso, Fortaleza, contagem regressiva. No dia 29, na sexta-feira, às 5 horas, missa dos voluntários na Catedral. Se inscreva para ser um voluntário da obra Evangelizar é Preciso de Fortaleza. E dia 31, nós teremos... dia 30 é que nós teremos a missa. E dia 31, o Evangelizar... No aterro da Praia de Iracema. Meu abraço, Fortaleza, TV Evangelizar, canal 21.1, Jangadeira FM, Shalom FM, Dom Bosco FM, ao Arcebispo Dom Gregório Paixão, Arquidiocese de Fortaleza. Eu volto já, volte comigo.
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auxílio, arcanjos do Senhor, vem meu socorro. Arcanjo Rafael tem origem, um significado belíssimo. Rafael, Deus te cura, ou medicina de Deus. São Rafael está muito presente no livro de Tobias. Se lembrarem, nós fizemos a leitura orante. Em Tobias, capítulo 5, versículo 3, tenho comigo o seu recibo, vai procurar um homem de confiança que te possa acompanhar mediante uma retribuição. E dizia, tendo saído, Tobias encontrou um jovem de belo aspecto, equipado para uma viagem. Sem saber que se tratava do anjo de Deus, ele o saudou e disse-lhe, de onde és tu, ó bom jovem? Pois bem, Tobias é também chamado a medicina de Deus. E ele disse, eu sou o anjo Rafael, um dos sete que assistimos na presença de Deus. Tobias tem aquela notável história da união de Tobias e Sara. Sara havia perdido sete maridos, todos mortos pelo demônio. Com a ajuda de São Rafael, Tobias e Sara conseguem superar esse desafio e se casam. São Rafael, arcanjo Rafael, portanto é tido como a medicina de Deus, os raios curativos de Deus. Portanto, peçamos hoje, arcanjo Rafael, lançai sobre os doentes, lançai sobre as nossas enfermidades, sobre os procedimentos, sobre todos aqueles que precisam de um auxílio celeste, lançai a cura do corpo e da alma. Arcanjo Rafael, rogai por nós. Filhos e filhas, vamos para a leitura orante. Bíblia aberta, cartilha de oração. Primeiro Reis, capítulo 19. Continuidade de ontem. Primeiro Reis, capítulo 19, do versículo 9 seguintes. Só para relembrar, Elias ontem teve uma grande fase de depressão, com medo, ficou embaixo de um junípero, pediu a morte. Deus não concedeu.

0: Eliseu, ao contrário, mandou que um anjo levasse comida. Ele dormiu, levantou, comeu de novo e andou 40 dias e 40 noites até o Sinai. Paramos aí ontem. Levanta-te e coma. Lembra da palavra? Está lá no YouTube, Padre Manzotti. Tem um recorte. Se você perdeu o dia de ontem, pode retomar a leitura orante. Hoje, versículo 9. No Monte Sinai, Elias entrou na caverna para passar a noite. E de repente o Senhor Deus lhe perguntou a pergunta: o que fazes ali, Elias? Ou vamos ser textuais: o que está fazendo aqui, Elias? Elias respondeu: ó Senhor meu Deus Todo-Poderoso, eu sempre tenho servido a Ti e só a Ti, mas o povo de Israel quebrou a sua aliança contigo, derrubou os teus altares e matou todos os teus profetas. Eu sou o único que sobrou e eles estão querendo me matar. O Senhor disse: saia e vá ficar diante de mim no alto do monte. Saia desta caverna. Lhe diz alguma coisa? Saia desta gruta. Saia deste momento. Saia daquilo que está te tirando a vontade de viver. Vem para fora. Não lembra de Lázaro? Lázaro, vem para fora. Eu vou fazendo paralelos para que você de alguma forma vá entendendo e vai deixando a palavra de Deus se tornar orante na tua vida. Deus está dizendo a você: saia, vem para fora, venha diante de mim, saia, vá ficar diante de mim no alto do monte. Então o Senhor passou por ali e mandou um vento muito forte que rachou os morros, quebrou as rochas em pedaços. Mas o Senhor não estava no vento. Quando o vento parou de soprar, veio um terremoto. Porém, o Senhor não estava no terremoto. Depois do terremoto veio fogo, mas o Senhor não estava no fogo. E depois do fogo veio um sussurro calmo e suave. Então, versículo 13, Elias ouviu o sussurro, cobriu o rosto com a capa, então saiu e ficou na entrada da caverna, e a voz lhe disse: o que está fazendo aqui, Elias? Elias respondeu: ó Senhor Deus Todo-Poderoso, eu sempre tenho servido a Ti, mas o povo de Israel quebrou a sua aliança contigo, derrubou teus altares, matou os teus profetas. Eu sou o único que sobrou e eles estão querendo me matar. Ele repete o que tinha falado antes. Então o Senhor Deus disse, no sussurro, na brisa suave: volte para o deserto que fica perto de Damasco. Chegando lá, entre na cidade e unja Azael como rei da Síria. Unja Jeú, filho de Ninsi, como rei de Israel, e unja Eliseu. Eliseu, aparece a palavra, como profeta, para ficar em lugar de você. As pessoas que não forem mortas por Azael serão mortas por Jeú, e todos os que escaparem de Jeú serão mortos por Eliseu. Mas eu deixarei 7.000 pessoas vivas em Israel, isto é, todos aqueles que não adoraram o Deus Baal e não beijaram a sua imagem. palavra do Senhor. Graças a Deus. O que fazes ali, Elias? A pergunta é também feita a mim e a você. O que fazes aí? Deus não começa. Está dando uma ordem. Primeiro escuta Elias. O profeta coloca diante dele a sua frustração. Coloca diante de Deus sua situação de abandono, sensação de abandono e sofrimento. É assim que Deus espera que falemos com Ele. Falemos a verdade. Falemos das nossas sensações. Falemos do nosso sofrimento. Venha, venha para fora. Fique diante de mim. Deus não veio no vento, não veio no terremoto, não veio no fogo. Deus se revela na brisa suave. E como se revela? Depois de intervalo, continuaremos a leitura orante de hoje, esse espetáculo de leitura do profeta Elias. Eu volto já.
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1: Deus, e me envia teu Espírito de luz.
2: E na continuidade da leitura orante, nos damos conta que Deus não aparece e se manifesta nem no vento, no terremoto, nem no fogo, mas se revela numa brisa suave. Aqui encontramos uma grande catequese. Nem sempre encontramos Deus naquilo que é extraordinário. Muitas vezes Ele está na brisa, no silêncio, na meditação e quase sempre sussurrando no nosso interior. É preciso se retirar, silenciar para escutar a Deus. Elias pensa estar só, ser o último dos profetas. Façamos nós também a oração: Senhor, eu estou aqui e quero experimentar-te. Senhor, olhe para o cansaço, para as decepções, e não nos deixe pensar estarmos sozinhos. Ensina-nos a reconhecer a tua voz no silêncio e nos pequenos sinais. Acalma aquilo que está fazendo barulho fora de mim, mas principalmente dentro de mim. Senhor, esteja comigo, e nos momentos em que pensar estar só, mostra-te presente, caminhando, sustentando, mesmo onde meus olhos não conseguem enxergar. Senhor, fala, caminha. O que fazes aí, Elias? E a resposta de Deus: volte para o deserto, unja o profeta Eliseu. Eu deixarei as pessoas vivas em Israel que não cometeram idolatria. Amém. Edevaldo, que a paz de Jesus esteja com você.
3: Amém, Padre. Deus, sua bênção.
2: Deus o abençoe, filho. Você fala de onde?
3: Eu falo de Abaeté, Minas Gerais.
2: Meu abraço, Abaeté, Minas Gerais. Tivemos muitas caravanas de Minas Gerais. E como é que você me acompanha ali em Abaeté?
3: Eu te acompanho pela Rádio Atividade Sertaneja 87.9. E tenho o canal da Sky também. Tá, pelo YouTube.
2: Tá bom. Diga lá, filho.
3: Ô, padre, fala que é um prazer estar falando com o senhor, né?
2: Prazer todo meu, seja muito bem-vindo.
3: No dia 13 de março, eu fui diagnosticado com um câncer de estômago.
2: Certo.
3: E
2: sinto por isso.
3: Estou fazendo tratamento, fiz a cirurgia, já retirei o estômago, sabe? Tirei o total. Eu fiz 4 sessões de quimioterapia antes da cirurgia.
2: Sim.
3: Fiz a cirurgia e agora tenho que fazer mais 4 sessões de quimioterapia. Eu estou na segunda. Inclusive, hoje eu estou aqui na sala de quimioterapia, fazendo quimioterapia.
2: Nossa,
3: falando, filho, com o senhor.
2: Você está na sala fazendo quimioterapia agora?
3: Isso, e conversando com o senhor.
2: Entendi. É providência divina, né, filho?
3: Isso.
2: Eu sempre falo...
3: Deus é maravilhoso.
2: É uma gota do sangue redentor, cada gotinha da quimioterapia que está caindo, pense que é uma gota do sangue de Jesus que vai te curar.
3: Padre, Deus tem sido muito generoso comigo, porque desde quando eu descobri minha doença, sim, foi uma bênção, porque eu descobri minha doença porque eu engasguei com um pedaço de carne, comecei a sentir uma dor no estômago, fui num médico, fiz uma endoscopia, fui diagnosticado com câncer de estômago. Resumindo, o meu engasgo não teve nada a ver com a minha doença, porém era Deus me mostrando.
2: Entendi.
3: E foi tudo bem no início, então assim, tá sendo mais, foi mais fácil o tratamento, sabe?
2: Entendi, filho. Entendi.
3: Isso, sabe? O testemunho que eu queria,
2: claro,
3: queria dar era esse, que eu tô em tratamento ainda, mas assim, tiraram o estômago, fez biópsia do estômago, e não tinha mais câncer no estômago, não. Já tinha acabado o câncer. A primeira quimio fechou o câncer.
2: Eu entendi. Louvado seja Deus por você estar firme na fé. A providência divina te faz ligar de dentro do hospital. Você fazendo quimioterapia, glorificando a Deus. Isso é só uma pessoa de fé que consegue. De entender que aquele momento em que você engasgou foi um sinal para fazer uma busca e perceber e descobrir o câncer no início. Deus não faz a obra pela metade, filho. Vamos rezar juntos? Vamos?
3: Vamos.
2: Senhor Jesus.
3: Senhor Jesus.
2: Pelas tuas santas chagas.
3: Pelas tuas santas chagas.
2: Dolorosas e gloriosas.
3: Dolorosas e gloriosas.
2: Derrame uma gota.
3: Derrame uma gota.
2: Do seu preciosíssimo sangue.
3: Do seu preciosíssimo sangue.
2: Sobre mim.
3: Sobre mim.
2: Eu estou aqui, Senhor.
3: Eu estou aqui, Senhor.
2: Neste tratamento de quimioterapia. Dentro deste hospital.
3: Dentro deste hospital.
2: Mas eu sinto a tua presença, Jesus.
3: Mas eu sinto a tua presença, Jesus.
2: E te louvo e agradeço por isto.
3: Te louvo e agradeço por isto.
2: Senhor.
3: Senhor.
2: Se queres, tu podes me curar.
3: Se queres, tu podes me curar.
2: E eu peço essa cura, Jesus.
3: E eu peço essa cura, Jesus.
2: Amém.
3: Amém.
2: Edivaldo, foi muito edificante, para mim pelo menos, a sua ligação. Por ser um homem de fé, e em meio à tormenta louvar a Deus. Que o Senhor continue te fortalecendo, Edivaldo.
3: Eu posso deixar um nome em oração?
2: Claro, filho, pode dizer.
3: É da minha esposa, Débora, que está me dando a maior força nesse tratamento.
2: Tá bom.
3: É minha filha Ana Júlia.
2: Tá.
3: É Antonella. Luiz Eduardo.
2: Certo.
3: Netinho.
2: Tá.
3: E a Isa, minha netinha.
2: Tá certo. Que Deus abençoe, filho. De Abaeté, Minas Gerais. YouTube, TV Evangelizar, canal 586, lá nos transmite. A Rádio Atividade Sertaneja FM, Dom José Aristeu Vieira Luz. Você percebe, queridos irmãos e irmãs, homem de fé. Homem de fé. Nós tivemos a festa das Santas Chagas e várias pessoas levaram as capelinhas, muitos vieram com as capelinhas. Eu acabei fazendo encontro com as mensageiras das capelinhas das Santas Chagas e tirei foto individual com cada uma. E quero hoje dizer que tal você se tornar um mensageiro da capelinha de Jesus das Santas Chagas. Digo isto por quê? Porque talvez na festa das Santas Chagas você se sentiu motivado e percebeu, nossa, como a capelinha de Jesus das Santas Chagas, a devoção de Jesus das Santas Chagas transformou vidas, curou, se escutou tantos testemunhos emocionantes, tocantes. Então hoje eu quero fazer um convite mais que especial para você. Se você ainda não é um mensageiro, torne-se agora. Aproveite esse intervalo que vem agora, ligue 0800-410-6060 e torne-se um mensageiro. Hoje eu não vou mostrar as fotos, por quê? Porque hoje eu quero que você se torne um novo mensageiro. Aproveite esse intervalo. Você viu, seus olhos viram, seus ouvidos escutaram, quantos milagres aconteceram. Que tal você fazer parte desta família que fala, prega Jesus das Santas Chagas? Faça isso agora, eu volto já.
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hoje aniversário de Dom Limacedo Antônio da Silva, da Diocese de Afogados da Ingazeira, Pernambuco, e também da Rádio Irmã Nova FM de Nova Cantu, Paraná. Manda teus anjos, Senhor. E também da Rádio Irmã Nova FM de Nova Cantu, Paraná. Manda teus anjos.

0: Manzotti. Não deixa de se inscrever e marcar com o sininho. Lembrando que sábado, dia 3, eu estarei no Santuário São Francisco de Assis às 18 horas para a missa do Tríduo de São Francisco, transmitido pela TV, pelo YouTube Padre Manzotti. Amado povo de Deus, hoje nós falamos dos arcanjos e o arcanjo Miguel é considerado príncipe dos anjos por lutar contra as forças do mal. Seu nome é Miguel, significa quem é como Deus. Na Bíblia temos várias citações, mas gosto de citar um fato que ocorreu em 1884, quando o Papa Leão XIII, está no livro de Daniel, no capítulo 10, onde diz que o chefe do reino persa resistiu-me durante 21 dias, porém Miguel, um dos principais chefes, veio em meu socorro. Não por acaso, também São Miguel Arcanjo está no chamado Castelo Santo Ângelo, Santo Arcanjo Miguel, com a bainha, a espada na bainha, no final de uma grande peste em Roma. Não por acaso, Papa Francisco consagrou o Estado do Vaticano a São Miguel Arcanjo. Guardião e guerreiro, venha em nosso auxílio. 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E juntos vamos para o quinto dia da novena dos arcanjos.
1: Há uma certeza que paira no ar.
0: Arcanjo Gabriel, portador das boas novas, das mudanças, da sabedoria, da inteligência. Arcanjo da Anunciação, trazei a palavra de Deus e que ela permaneça em meu favor e meu agir. Fazei com que eu também seja um mensageiro dos preceitos do Senhor, por palavras de bondade, solidariedade. Arcanjo Rafael, guardião da saúde e da cura, peço que os raios curativos desçam sobre mim, dando-me saúde e cura dos males do corpo e da alma. Guardai meu corpo, minha mente, livrando-me de todas as doenças. Arcanjo Rafael, que vosso raio curativo esteja em meu lar, meus familiares, no ambiente de trabalho. Arcanjo Rafael, curai as enfermidades. Arcanjo Miguel, príncipe, guardião e guerreiro, defendei-me com vossa espada, protegei-me com vosso escudo. Não permita que o mal me atinja. Protegei-me contra assaltos, roubos, acidentes e quaisquer atos de violência hoje. Livrai-me das pessoas negativas e invejosas. Levanta o vosso escudo de proteção sobre o meu lar, minha família, parentes e amigos. Guardai meu trabalho, protegei meus negócios e meus bens. Arcanjo Miguel, trazei paz e libertação. Arcanjo Miguel, defendei-me no combate. Arcanjos de Deus, venham em meu auxílio. Arcanjos do Senhor, venham em meu socorro. O Senhor esteja convosco. Ele está no meio de nós. Por intercessão de Nossa Senhora do Carmo, São Pio de Pietrelcina, nos méritos das Santas Chagas, abençoai, Senhor, a todos. A água, a roupa dos enfermos, as fotos de família,

Em nome do Pai, do Filho, do Espírito Santo. Amém. Filhos queridos, povo amado, Deus abençoe. Toque o sino, toque a trombeta. Viva os arcanjos Miguel, Gabriel, Rafael. Deus abençoe a todos.

0: chegando.
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0: Oi, alô, alô. Oi, oi. Alô, som teste, 1, 2. Alô, Dourados. Alô, meu Mato Grosso do Sul. Bom dia, bom dia, bom dia, bom dia. São 10 horas e 6 minutos, 10 e 6. Está no ar o seu programa Top Mania. É claro, comigo, Carlito Machado. Eu tô chegando aqui na 87.9, Rádio Boa Nova FM, a rádio mais feliz da cidade. Hoje, uma linda, maravilhosa e gostosa manhã aí de terça-feira, hoje, 29 de setembro de 2026. Pra você na sua casa, no seu trabalho, enfim, não importa onde você esteja, tá ligada na Boa Nova, você está muito bem. A partir de agora você manda o seu WhatsApp 3425-8787. Você pede a sua música, manda toda a nossa programação pra quem você quiser. Manhã quente de terça-feira, 29 graus, a temperatura em Dourados, no Mato Grosso do Sul. 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

0: Volta aí pra você, Bonnie Amy, No Woman No Cry, fechando a primeira sequência do nosso programa Top Mania, nesta manhã gostosa aí de terça-feira, terçou, meu povo. Essa foi pro grande gaúcho Esmeraldo, lá no quarto plano, pediu e ouviu, No Woman No Cry, Bonnie Amy, ele mandou essa lá pra Assombração do Colibri. Ah, diz que é o apelido carinhoso. Alô, Assombração do Colibri! Essa foi pra você aí. Especial do grande Esmeraldo lá do quarto plano, grande gaúcho. 10 horas e 26 minutos, 10 e 26. Rádio Boa Nova FM, a rádio mais feliz da cidade. E você, já mandou seu WhatsApp? Não, manda pra nós aí, 3425-8787. Você pede a sua música, você manda toda a nossa programação pra quem você quiser. Afinal de contas, não importa onde você esteja, tá ligado na Boa Nova, você está muito bem. Bom dia pra Romualda Palácios, bom dia Carlito, estamos na sintonia, toca pra mim aí, Zezé de Camargo e Luciano, irmão da lua e das estrelas, já já Romualda tem Zezé de Camargo e Luciano. Bom dia pra quem? Bom dia pra Soninha, tá lá no Jardim dos Estados. Alô Soninha, bom dia pra você querida e todos aí do Jardim dos Estados. Bom dia pra Ivone Faustino, também tá ligada na Boa Nova. Alô, Ivone Faustino, bom dia pra você, querida. 10 horas e 27 minutos, 10 e 27. 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Bom dia lá pra toda a equipe da JR Gás e Água, lá tá o José Roberto, tá a Sônia e o Gordinho, só na entrega do gás. 10h28 é o programa Top Mania em nome do... 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Alô, alô, Joãozinho! Alô, seu Milton! Alô, Vitória! Alô, Vitor! Alô, Ricardo! Alô, Tatu, meu gerente do pé-quente! É terça-feira, Tatuzinho! Bora dar aquela girizada, meu rapaz! 10h29, já já tem mais aqui, Rádio Boa Nova FM!
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0: Conceito em dormir bem.
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9: 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São 10 horas e 35 minutos até o meio-dia. Tô contigo, não desligo, tocando aquilo que te toca. E você vai mandando o seu WhatsApp aí, 3425-8787. Você pede a sua música, manda toda a nossa programação pra quem você quiser. Bom dia pra Neuza Correia, tá lá no Clímax. Alô, Neuza Correia, tamo junto e misturado. 10h35, e uma notícia que tá aqui no site douradosnews.com.br é a seguinte: eleições em Mato Grosso do Sul, não terá lei seca e venda de bebidas está liberada no dia da votação. Bares e restaurantes, lanchonete e outros estabelecimentos poderão vender bebidas alcoólicas durante o primeiro turno das eleições em Mato Grosso do Sul no próximo domingo, dia 4. O presidente do Tribunal Regional Eleitoral, desembargador Carlos Eduardo Contar, confirmou ao Campo Grande News que não haverá uma proibição estadual para venda ou consumo de álcool. Segundo o magistrado, não há previsão legal para impor uma restrição geral. Ele afirmou que medidas semelhantes eram repetidas automaticamente em eleições anteriores e que não tem registro de ocorrências relacionada à ausência da lei seca no pleito municipal de 2024. Portanto, aí domingo tem eleições em todo o país e aqui no Mato Grosso do Sul não vai ter lei seca. As distribuidoras, mercado poderão vender aí bebida alcoólica, tá bom? Em 4 de outubro, os eleitores votarão para presidente da República, governador, senador e deputados federal e estadual. Se tiver segundo turno, está prevista as eleições para o dia 25 de outubro. Muito bem, grande Serginho. Para você que estava apreensivo aí se poderia tomar aquela domingão, pode tomar, Serginho. Você pode começar a tomar domingo 8 horas da manhã. E terminar na segunda. Vai estar liberada a bebida para toda a galera no Mato Grosso do Sul. 10h37, alô Romualda Palácio. Segura aí.

LP do Pecado, legal, tá aí pra você, Grupo Menos é Mais, com ela, Simone Mendes, fechando mais uma sequência aqui no nosso programa Top Mania, nesta manhã gostosa aí de terça-feira. 10 horas e 50 minutos, faltando 10 minutinhos para as 11 da manhã. Tô lembrando a você que 11 horas tem horário político, até as 11h25, depois eu tô de volta com o programa Top Mania. 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Alô, Joãozinho! Alô, seu Milton, alô, Vitória, alô, Vitor, alô, Ricardo, alô, Tatu, meu gerente, é do pé quente. 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Bom dia pra Suzilene, está ligada na melhor da cidade. Bom dia pra você, Suzilene, tudo de bom. Bom dia pra Ivone Faustino também, já falei aqui na 87.9. Até o meio-dia, tô contigo e não desligo, tocando aquilo que te toca na melhor da cidade.

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Opa, se liga na melhor programação, tá aqui na 87.9, a rádio mais feliz da cidade. 11 horas e 33 minutos, 11h33, muito bom dia pra você na sua casa, pra você almoçando, pra você se preparando pra almoçar. Tem muita gente almoçando, Luciano, é. Bom dia pro pessoal almoçando lá na Soninha, lá tá a Soninha juntamente com o Heraldo e o Vinícius. Alô, Heraldo, alô, Vinícius, bom almoço pra vocês aí, hein? A Soninha mandou foto do almoço aqui, rapaz, que almoço delicioso, que almoço maravilhoso. Bom dia pra vocês aí, então, almoçando a som do programa Top Mania. Bom almoço, vamos juntinhos até ao meio-dia, tocando aquilo que te toca, sempre em nome, é claro, dos melhores e maiores colaboradores, em nome do Ronaldinho Motopeças, em nome de Levi, Sistemas Hidráulico Limitada, em nome da JR Gás e Água. Até ao meio-dia, tô contigo, não.

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0: legal tá aí pra você, o David com Words, fechando o nosso programa de hoje, nesta manhã gostosa e de terça-feira. Eu tô ficando por aqui, é claro, sempre em nome dos melhores e maiores colaboradores, em nome do Ronaldinho Motopeças, em nome de Levi Sistemas Hidráulico Limitada, em nome da JR Gás e Água. 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Eu tô ficando por aqui, na sequência tem ela, Cida Guiar, no seu horário de almoço. Tô indo prometendo voltar amanhã, quarta-feira, a partir das 10, com mais um programa Top Mania. Que vocês fiquem com Deus, porque eu estou indo com ele. Tô lembrando a você, vem aí o primeiro almoço dançante dos amigos da Cida Guiar. Olha, anote na sua agenda aí, 18 de outubro, domingo, 11 horas da manhã, lá no Salão de Festa da Santa Cruz, no Jardim Itália. Levar pratos e talheres, crianças até 7 anos não paga, churrasco, arroz, salada e creme de alho. Esse é o cardápio do almoço dançante. Atrações tem Marcelo Dalsas e bandas com o melhor do modão. E o melhor da vaneira, o melhor do chamamé tem Tchê Balheiros. Convites à venda na banca do Jaime, Resenha da Paulinha, Pontual Conveniência e Mercearia. Anotou na sua agenda aí? Domingo 18 de outubro, 11 horas da manhã, lá na comunidade Santa Cruz do Jardim Itália. Vai estar legal, vai estar demais. Eu vou estar por lá e quero te ver. Vai ser mais ou menos assim o primeiro almoço dançante da Cida Guiar. E amigos,
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10: Olá, boa tarde, boa tarde, boa tarde, boa tarde para você que esteve na companhia do Carlito Machado. Chego eu, Cida Guiar, para fazer Almoçando com Música até às 14 horas. Nessa alegria, nessa resiliência, nesse vento, nesse calor, nesse tempo que parece que tá vindo chuva, eu digo para você, sejam todos muito bem-vindos, que Deus abençoe a nossa tarde e que faça ser o melhor desse dia 29/9/2026. Agora são 12 horas e 3 minutos. Digo boa tarde aos nossos amigos radialistas, ao diretor, ao Cid Souza. Para você que está nos restaurantes, bom apetite. Para você que está nas marmitarias, siga-nos sempre. Venha junto conosco, faz companhia e aí você já leva a sua alimentação para casa e fica tudo certinho. Também para nossa querida amiga dona de casa, que já preparou a mesa, o pessoal chegando do colégio, chegando do trabalho. Enfim, é uma alegria só e um movimento só. E a palavra-chave da nossa vida para cada dia que amanhece, por cada algo acontecido de bom, gratidão, Senhor. E nessa gratidão, eu digo para você, trago César e Paulinho nas asas de um beija-flor, depois Bruno e Marrone, inevitável, Rick Rene, ao lado de Deus, César Menotti e Fabiano, bom também. E eu volto daqui um pouquinho.
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0: É isso aí, bom também com César Menotti e Fabiano. E gostoso de música, né, gente? Já começamos bem nosso programa. Eu quero falar de algo maravilhoso que vai acontecer dia 18 de outubro. Isso mesmo, é o primeiro almoço dançante com música ao vivo dos amigos da Cida Guiar. Vai ser ali na comunidade Santa Cruz do Jardim Itália. As atrações ficam por conta Marcelo Dalsas e Banda, e o melhor do modal, e ainda Tchê Baileiros. Você tem que levar pratos e talheres, crianças de 7 anos, não paga. É, convites à venda na Banca do Jaime, Resenha da Paulinha, Pontual Conveniência e Mercearia. Também pelo fone 67996365198. Tudo isso para você comprar os seus convites e se divertir conosco aí dia 18 de outubro, não é mesmo, gente? Eu quero falar também de utilidade pública. A paróquia São José está com Tríduo a São Francisco, dias 1º, 2 e 3 de outubro, às 19 horas, com missa às 18 horas. Dia 3, bênção dos animais às 8h30 da manhã. Tá aí, tá dado o recado. Basta você levar lá para abençoar os seus animaizinhos, não é mesmo? O Valdir da Vila Hilda está nos ouvindo, curtindo a nossa programação. Ele pediu modão. Ô, Valdir, obrigado pela sintonia, obrigado por estar sempre fazendo companhia conosco aqui da Boa Nova FM. E vou mandar para você, Valdir, Tapete da Sala com Teodoro Sampaio, depois Chico Rei Paraná, Leonardo, Alma Transparente, Fábio Júnior, Caça e Caçador. Tô com vontade de matar a saudade, né, gente? Gostoso esse nossos movimentos de buscar essas músicas mais passadas, né? Então, simbora. Daqui um pouquinho eu volto com muito mais. Agora são 12 horas e 21 minutos.
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0: É isso aí, gente. Olha, eu quero convidar você para o dia 18 de outubro. Quem que vai estar nas primeiras atrações musical?
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0: Pablo e Marcelo vai estar animando o nosso evento dia 18 de outubro, ali na comunidade Santa Cruz do Jardim Itália. São todos amigos da Cida Guiar, vai estar junto e misturado a partir das 11 horas da manhã. Então, Marcelo Dalsas e Banda O Melhor, com o melhor do modão, é esse aqui, ó.

0: É isso aí, depois do Marcelo Dalsas vem Tchê Baileiros com muita música boa pra você se divertir, fazer aquele balanço gostoso. O resto da tarde nós vamos estar todo mundo junto ali com muita coisa boa, cerveja, gente bonita. Olha, o almoço então tá ó de primeira. A cozinheira é fantástica que vai cozinhar pra gente. Quer se divertir? Quer comprar convite? 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Bem, gente, eu quero falar que o Capota já está ligadinho lá no Novo Horizonte, curtindo o nosso programa. Ele pediu a música Mágoas de Boiadeiro e oferece pro Paulinho Costa, pra Paulinha Costa, Dona Lourdes Costa e pro cunhado Onofre. Também pra todos que estão na sintonia da 87.9. Valeu! Valeu, Capota! O Capota vai estar junto com a gente lá no... no dia 18, na comunidade Santa Cruz do Jardim Itália. Bom, então vem para o Capota Pedro Bento e Zé da Estrada, Mágoa de Boiadeiro. E depois ele canta para Márcia do Colibri, Pablo Marcelo, Alguém Me Ensinou O Que É Amor. E depois Rio Negro e Solimões, Romântica. Eu volto daqui um pouquinho.
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Romântica com Rio Negro e Solimões para tocar no seu coração. É isso aí, gente. 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Bom, agora vamos de pedidos, abraços e beijos. Para Dona Marcolina na Vila Esperança, sempre nos ouvindo. Oi, minha gata, tudo bom por aí? O Donizete no Canaã 3 com a sua família, também ouvindo a 87.9. Valeu, Donizete, muito obrigada. Chegando por aqui para o Donizete, Amado Batista, Borboleta Azul, tá certo. A Dona Maria da Campina Verde, junto com a sua filha Rose, vão curtir Sandy, né, a música... Mariquinha, cadê a música que coloquei aqui, gente? Sandy Júnior, abra a porta, Mariquinha. E ainda, pra Dona Maria, tem o avião sem piloto, pro Capota do Novo Horizonte, Praião e Prainha, Pombinha Mensageira. Tudo isso eu vou tocar pra você agora, gente. Agora, nesse exato momento. Então vamos de música. Chegando por aqui, Borboleta Azul.

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4: É, agora são 13 horas e 11 minutos, chegando aí na nossa segunda hora de programação. 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Quero falar de utilidade pública. A paróquia São José está com trido a São Francisco, dias 1, 2 e 3 de outubro, às 19 horas e com missa às 18 horas. Dia 3 será a bênção dos animais às 8 horas da manhã. Então não deixe de levar seu animalzinho para ser bento ali na paróquia São José, tá bom? Vamos de música, eu chego por aqui alegrando, balançando tudo com ela, Nayara Azevedo, Radinho do Seu Zé. O Rick e o Reni canta Credencial, depois Patrícia e Adriana, acabou. Pedro, Paulo e Alex, vem, eu volto daqui um pouquinho.
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0: É isso aí, PPA com Pedro, Paulo e Alex, animando a nossa tarde gostosa de terça-feira, almoçando com música. Opa, já ia lá pra quarta-feira. Tô quase querendo que a semana acabe, né, gente? Deus me livre, ainda não. Vamos lá. Eu quero falar um pouquinho com você do nosso evento que vai acontecer dia 18. Isso mesmo, dia 18 de outubro. Vai estar uma animação gostosa demais, meu Deus do céu. Sabe por quê? Porque a gente vai estar junto com Marcelo Dalsas e a banda com o melhor do modão. Depois, Tchê Baileiros, animando o nosso evento com muita música gostosa, maravilhosa, para você dançar e fazer toda a diferença nesse domingo que vai ficar assim marcado para sua vida, com muita gente bonita e diversão, né? Então vai ser o primeiro almoço dançante com música ao vivo dos amigos da Cida Guiar. Gente, fez um ano, dia 22, do meu programa, é por isso que eu tô vindo com essa programação aí desse evento, tá? 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Então vamos chegando com Trio Parada Dura, Chuva de Mulher. Deixa eu mandar uma boa tarde lá pra Fátima Gomes em Amambai, curtindo o nosso programa, junto com meu pai, com seu esposo, com meu cunhado Gervásio, pra todos que já estão na sintonia, fazendo toda a diferença junto conosco nessa tarde gostosa de terça-feira. Agora são 1h26, 13h26. Depois do trio Parada Dura, Chuva de Mulher, nós vem com Vitor e Léo, Tempo Não Paga. Essa vai lá pro Laudenor e a Dona Maria no Bazar Forte na Cachoeirinha. Zeneto e Cristiano, Largado as Traças. É, vamos tocar essas daí. Daqui um pouquinho a gente volta com o nosso apoio cultural.
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0: É, agora são 13 horas e 38 minutos. Vamos chegando já ao final do nosso programa, fazendo toda a diferença nessa tarde gostosa de terça-feira. E olha, gente, tem muita música ainda para rolar por aqui. Então vamos embora com música. Chegando para Dona Maria e o seu Edivaldo lá no Altos da Alvorada, só na sintonia, curtindo a nossa programação. Valeu, meus amores. Tudo de bom por aí. E o vento, e a poeira, o calor, meu Deus do céu. Tá quente, né, gente? Tá crucial o negócio, mas tá bom. Eu trago uma música paraguaia para eles dançarem e se alegrarem lá no Altos da Alvorada. Para quem gosta de música, do Pedro Bento e o Zé da Estrada, Pião de Ouro, depois é Moreno e Paraense. Ela diz que é 10. E vamos curtir ainda César e Paulinho, participação de Zé Neto e Cristiano, Tijolada. E eu volto daqui um pouquinho para nossas despedidas. Lembrando que às 16 horas tem ele, Negão da Arapuca, com seu programa No Ponteio da Viola. E vamos que vamos!
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0: É isso aí, agora você tá às 13 horas e 54 minutos, faltando 6 para as 14. E está curtindo ela, Ana Castela, Mulher Bruta. Essa Mulher Bruta aí diz tudo na letra, né, gente? Opa, muito bom, muito bom, muito bom. Mas eu vou ficando por aqui. Quero desejar a você uma abençoada tarde e uma noite cheia de coisas gostosas para você curtir e chegar no dia do amanhecer amanhã. Se Deus nos permitir, estaremos de volta com mais um Almoçando com Música amanhã, na sua quarta-feira. Amanhã vai quartar por aqui. Fiquem todos com Deus. Deixa eu mandar uma boa tarde lá pro Bar dos Amigos, pro Ceará e pra toda a galera dele que tá ali sempre nos curtindo. Um abraço, Ceará, um beijo gostoso no coração e até amanhã, estaremos de volta. Tchau, tchau. Continue com a nossa programação e às 16 horas ele, Negão da Arapuca, chegando por aqui pra fazer toda a diferença no seu ponteio da viola. Simbora!
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0: Alô, meu povo! Estamos chegando! Ei, Piquitita! Alô, Rildão! Vamos nessa! É, Márcio Moreno, tá ruim ficar esperando, hein? É só na outra semana, louco, só no meio do mês. Meu Deus! Mas tá tudo ok por aqui!
1: Agita aí, agita aí, agita aí, agita aí.

29 do mês de setembro do ano 2026, uma terça-feira. A hora certa, Dourados, confira comigo o horário oficial da Frontal. Frontal Materiais para Construção, 16:07, 4 da tarde, mais 7 minutos a partir de agora.

O seu rádio portátil, gravado na 87.9. Aqui estamos nós. Mas tem também você que tá aí pelo celular, pelo aplicativo ou também pela internet. Boa tarde! Neste momento já vamos nos colocando à sua disposição a linha direta para você participar, confirmar a audiência, pedir o seu sucesso, oferecer o programa para quem desejar. 34258787 para você enviar o seu torpedo. 996062270 para você enviar o seu WhatsApp. Boa Nova FM 67 34258787 para você enviar o seu WhatsApp. Negão da Arapuca 98406 1124 para você de Dourado e toda a região aqui adjacência, região sim da nossa grande Dourados, Mato Grosso do Sul, Brasil e o mundo, interligados através da internet www.boanova87.fm.br. Neste momento, para você que esteve acompanhando a programação da Rádio Boa Nova FM, vem chegando ele, Negão da Arapuca, pedindo passagem. Dando licença para mim adentrar nos vossos lares, chegar até você, ouvinte Boa Nova, onde quer que esteja, com seu rádio portátil cravado na 87.9, aqui estamos nós. A partir de agora, lá vou convocando meus três personagens, vem chegando pro pé do eito. É aqui que eu quero ver. Então é nessa que vamos nessa. A partir de agora, lá vem chegando o garotinho com a garrafa de água gelada com limão e gelo. Beleza, boa tarde, é o tempo. O Teres tem mandado ver aqui, né, rapaz? O quê? É verdade? 31 graus ali pro lado de fora. 31? Ah, é? Então deixa, se tá quente, dele, Teres. Tem que aumentar aqui, a umidade relativa do ar tá baixa. Mas pra subir tem que... Teres, água, tem... E depois, é claro, pode regar com aquele guaraná, aquele tututu. A tubaína, rapaz. Eita lasqueira. Mas tudo bem. Mas ali vem chegando sim o garotinho com a garrafa de café. Beleza pura. Aí sim deixou o negraje mais faceiro de que pintinho na beira do pilão. É, quanto mais vai batendo ali em riba, vai caindo o caroço embaixo. E nós vamos patrulhando, mandando moda sertaneja pro nosso povo. A partir de agora, então tá. É o cafezinho da merenda. Tá garantido. Mas lá vem chegando o garotinho com a garrafa de água quente. Meu Deus. É corajoso por demais, rapaz. Uma temperatura de 31 graus ali por lá de fora e água quente, o Shima, ô losco! Mas se gosta, vai no seu Shima que eu fico no cafezinho e tô de boa. 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
6: 4:36.

A hora certa, Dourados, confira aqui comigo. Agora, 16 horas 37 minutos, 4 da tarde mais 37 minutos, informando para você a hora certa. 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Neste momento, abrimos espaço para o apoio cultural.

Meu amigo, minha amiga, dona de casa, primeiramente, o meu boa tarde. Boa tarde, sim, pra você, boa tarde também pra você, tudo bem? Eu espero que esteja tudo na santa paz, graças a Deus, não é isso? Mas também boa tarde pra todos vocês na audiência do meu, do nosso programa, no Ponteio da Viola. Tarde esta de 29. 29 do mês de...

Boa tarde, obrigado. Tudo bem? Saboreando um cafezinho, hein? Isso! Fragrei, tomando um cafezinho, saboreando aí. Ah, que mesa farta, hein? Tá parecendo a mesa do meu amigo. Ah, tá! É, que eu cheguei meio corrido aqui. É, ligeirito. Ô! Oh! Não tem jeito de não ser outro. É, pode ter outro, mas aqui é aqui, viu? Ô, João, tarde pro seu, tarde pra todos os seus aí, viu? É, mesa farta. A hora, chega a hora da merenda e fala assim, Negrade, vai lá e eu... É, lá, só na imaginação, mas ele tá indo lá. E aqui é verdadeiramente um café, leite, tem tote. É, não, ué. Tem aquela mussarela, presunto. Hã? É. Bolachinha de sal, água e sal. Ó, bom também. E o que? E essa é margarina? Não, essa aqui é. Ah, tá. Manteiga, rapaz. É. Parabéns, viu, João? 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Tem um suco também aqui. Ah, isso. Bom demais. Beleza, beleza. Pão caseiro. Ah, é? Bolo isso aqui? Isso. Tô só urubu servando, viu, João? É. Graças a Deus, meu rei. Isso. Vai daí. Vamos lá. Eu toco moda sertaneja aqui. Você vai trabalhando e saboreando essa mesa farta. Graças a Deus, né? Bom também. É, o meu amigo João é ali da Delicato Móveis Planejado, que está ali do residencial Morada do Salto. Isso mesmo. Boa tarde. Atenção, amigos, para você que está aí tomando aquele cervejinha, o Shima, o Teres, isso. Boa tarde, obrigado. Vamos nessa? Eu quero dizer para você, meu amigo, que está aí trabalhando ao som do programa no Ponteiro da Biola. 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Abrimos mais um bloco sertanejo, lá vem chegando modão, modão do jeito que tu gosta. Aqui eu quero dizer para você que aqui nós tocamos moda que você gosta de ouvir e atendemos também pela linha direta no 3425-8787. Você faz o seu pedido musical e atenderemos com muito carinho você e todos vocês aqui pelas ondas da Rádio Boa Nova FM. Abrimos o bloco, então lá vem chegando os dois mineiros. Sonho realizado. Na sequência, Zé Raimundo e Alcino. Um pedaço do sítio. Curtindo merecidamente aí a aposentadoria e curtindo também o programa no Ponteiro da Viola. É fã do programa? Obrigado, Luiz Carlos. Tarde pra você e pra todos os seus aí, tá, meu peixe? Isso. Na sequência, eu trago o Tonico mais o Tinoco. Você lembra dessa? Lá quando morava lá no sítio? É.
Baile da Roça, Baile na Roça. Depois, Jacó e Jacózinho, Terra Bruta. Aí eu trago Belmonte e Amaraí, Os Verdes Campos de Minha Terra. Aí eu trago Trio Parada Dura, Grão de Areia. O Cidão da Infração curtindo nós também lá no Parque Nova Dourados. Alô, Cidão, segura lá. Atendendo o meu amigo Onopre, da Vila Erundina 2, pediu aí Toalha Branca, mandando aí pro Capota, pro Francisca, pro Japonês, o Chito, o Antônio Passarinho, pra Isabel, sua vizinha, até mesmo lá pro Laudenor Forte. Então tá, Toalha Branca, deixa cair. Boa tarde.

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2: 4:52.

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18: 5 e 10.

A hora certa, dourados, confira aqui comigo. Agora, 17 horas 10 minutos. 5 da tarde, mais 10 minutos. Informando para você a hora certa. 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

Temos mais um bloco sertanejo, bloco sertanejo. Alô, seu! Comunidade Santo Antônio, né? Isso, a comunidade Santo Antônio na Erundina 2. Tá na audiência do programa. Tarde! Seu Nilson, tá lá curtindo o programa no Pontão da Viola. Vamos nessa! Eu trago o modão assim, ó. João Mulato e Pardinho, Sol de Verão. Presta atenção na letra, viu? Presta atenção nessa letra. Na sequência, Milionário José Rico, Duas Camisas, atendendo a Maria da Fazenda Potriguaçu, ali pertinho do distrito de Porto Vilma. Ela, o esposo dela, o Cleison, na audiência do programa. É uma das preferidas, é isso, Maria? Tarde pra você, tarde pra tá, todos vocês. Em especial pro papai dela, aqui no Jardim Mato Grosso. Alô, João Mato. Também a dona Vilma, escutando nós, rapaz. Vai na sala, tem um rádio. Vai pra cozinha, tem um rádio. Vai lá pra área, tem um outro rádio. Vai pro quarto, tem rádio. Então, fazendo é... Mas o Tinoco é na B... Túlia. Aí eu venho com mais essa, Divine Donizete. Essa vai lá pro meu amigo, olha, Mineirinho, rapaz. Tá esquecido, Negrage? Não, não esquecemos de ninguém. Tá escutando nós pelo aplicativo lá no, na cidade de Itabirito, Minas Gerais. Uai, senhor, não é de ver que o Negrage lembrou? Tá bem ali do lado daquele morrinho lá, rapaz. Isso, de trás ali, isso. Alô, Zé Roberto. Essa daqui é pra vó MC e pra nós também, que gosta dessa boa moda aqui, viu? É Divine Donizete. É mineira, essa mineira é de Uberaba, o Anso. Então deixa tocar. Palmeiras.

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1: 5:38.

0: 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Lá fora o céu está ficando bonito, ela vai chegar, ela estará chegando logo após a noite. É, aqui, a parte da tarde, é mais tarde da noite, tá? Isso! Segundo a previsão, que lá depois de 22 horas, ela pode estar chegando por Dourados ou região. A chuva! Deixa chover. É isso aí, o céu tá bonito ali pra aquelas bandas de lá, ó. Você tá ouvindo o rádio, mas não tá lá fora vendo aí, mas que história de chuva. Não, o céu tá bonito, não é que tá chovendo. 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Marmoaria Souza, desejando a todos uma ótima tarde, boa noite! 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Você vai poder estar participando conosco, 8 de novembro. E as, olha, preste atenção, as atrações são eles, eles que já confirmaram, está tudo certinho, estará conosco fazendo, se Deus quiser, fazendo a festa com você. É isso mesmo, eles, Juliane Juvenil, direto de Glória de Dourados, também estará conosco com... uma festa maravilhosa que há de ser, eu trago pra vocês o grupo Surungobu. Pra você dançar, curtir a vida, negra. E agora vamos abrir mais um bloco, bloco esse que lá vem chegando. Luizinho, olha só, pai. É, o Luizinho, é uma história. Eu vou trazer pra você essa história, porque essa história, é, ela requer aí, é, já faz aí o quê? Já, é, o Negrage, é, vai pegar no começo, né? Ah, tá. A dona Maria Alves Niza gosta de moda que conta história. E se ela gosta de moda que conta história, vamos trazer então. Primeiro vem aqui Luizinho e Limeira, as duas cruz de ferro, é. Depois atendendo o cidadão da infração do Parque Nova Dourados, pediu Anjo Loiro com o milionário José Rico, ele para todos os seus clientes, todos os seus pacientes. Isso, fecha o pacote pra dona Marcolina. Ela pediu uma música esse dia, eu não encontrei, mas vou trazer uma semelhante, é, parece, mas não é. Isso, a moda que ela pediu, eu trago Serrinha e Zé do Rancho, Crime da Mariazinha. Então, deixa cair. Assim, boa tarde.
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lá no Salão de Festa da Comunidade Santa Cruz. Eu aproveito, vou atender o meu amigo Walter. O Walter, açougueiro, Walter Moura, o açougueiro, o cobra. Ele pediu do fundo da grota, pediu ontem, vou atendê-lo hoje. Segura lá!

seu Nils ali na W16, no Aerondina 2, também gosta de uma vaneira, senhor. Boa tarde, boa noite pro meu amigo Walter Moura, o açougueiro, curtiu! Chamamé chegando! Pra todos que gostam, boa noite!

Agora sim, chegando um forrozinho pra matar a saudade. Olha, dia 18 de outubro, no Clube Indaiá, a 24ª edição do FestiSol. E o Terra Seca vai tocar lá, o André Menezes, e também vai ter lá o meu amigo, como é que é o nome dele? O Negrage. Já eu lembro, já eu vou lembrar. Assim, oxe!

E você não lembrou, né? É o De Assis, rapaz. De Assis, o André Menezes e o Grupo Terra Seca. Lá no Clube Indaiá, dia 18, pô. Mas como que você não lembra? Mas não precisa também ser irmão ao vivo assim, ué. Calma, rapaz. É com a permissão do saudoso Dom Paloma. Vem chegando essa polca que o Zé Paraguai falou. Eita!

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14: 6:11.
15: A hora certa, Dourados, confira aqui comigo agora, 18 horas, 11 minutos, 6 da tarde, mais 11 minutos, informando para você a hora certa, Frontal Materiais para Construção. 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Meu boa tarde, boa noite, a minha amiga ouvinte de todas as tardes, pelo aplicativo, acompanhando lá no estado do Paraná. Já mandou de lá pra cá. Ó, tá rimando! Ela diz aqui: olá, boa tarde. Sou a Juliana, aqui do interior de União da Vitória, no Paraná. Confirmando a audiência. Ótima noite pra todos nós. Amém! Obrigado, sim, pra você e todos os seus aí, viu, amiga?

meu primo lá, o William Cabeça, também mandou de lá pra cá. Eu tô aqui também, ligado, grudado nas antenas da Boa Nova. Ele tá na companhia da esposa Andressa e também do filho Miguelzinho, curtindo pelo aplicativo lá em Rondonópolis, no Mato Grosso. Já confirmou, chegou chegando aqui. É, já tô indo, ó. Eu tô aqui também, no Mato Grosso. Magabilha! Ali no Mato Grosso, rapaz, descendo aqui pro lado, pro lado de Sorriso, ali, pro lado de Sorriso, não, pro lado de Sinop, mas lá em Sorriso, tá lá a Clarinda Santos e o Carneiro, esposo dela, também ligado no programa, só faltou confirmar, mas lá vem vindo lá pra cá, quer ver? Alô, Clarinda, boa noite pra vocês, obrigado pela audiência. Eu vou atender aqui o Olemar. O Olemar, ele pediu Caboclo Centenário, Dino Franco e Moraí, dedicando aí pra toda a família Martins, família Guilherme, em especial pro seu irmão Ademar, lá no sítio Curral de Arame, e pra nós da rádio. Muito obrigado. Na sequência, eu vou atender a Roda do Chima. Essa daqui é bem antiga, né? A Iracema Antiga. É, como é que fala? A Iracema Deus Solidão. A Vera, pode ficar, meu amor. Já o Zé pra Maria, cópia. Ele quer só a cópia da chave. Jorginho Dalzac falou: eu vou ganhar dinheiro, quero é só o campeão do milênio. Serginho Fascinatura falou: eu vou na canoa, de canoa. A Jussara, eu vou. Uai, isso é pão de queijo, mas. Aí sim, o Gugu, o corintiano, falou assim: só na outra semana, mês que vem. Aí se manda lá cautiva para os irmãos gêmeos lá em Cacoal, Rondônia, que é o Luiz Antônio e a Solineide, o Luiz Carlos e a Sônia. Eu aproveito e mando essa aqui também, seu Gerônimo Chimene, rapaz. Ô, seu Gerônimo, segura lá. Essa é lá cautiva, é.

Ô Negraj, você viu lá o que, que o Lemar tá mostrando lá? Hã? Olha lá na frente. Dá uma olhada aqui lá. Ele tá fazendo assim, aquele arco, um quadrado lá na sua frente. O que, que é aquilo? Eu já copiei, viu, ô Lemar? É, vai entrar, no, vai pro VAR? Não, não precisa ir não, rapaz. Ele falou que é pra começar no começo. Vai falando, falando, falando, tá acabando a moda, ele falou. Então, mas não precisa dar ser irmão assim.

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13: 6h44.
14: 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Tá aqui o Soares, a Ariane e o Antônio. Alô, Atendendo o meu amigo Bola 7, Bola 7 aqui no Jardim Água Boa, gostaria de dedicar aí pra neta, né? A neta que está completando hoje 7 aninhos, a Luísa, já nos aniversariando, vamos registrar. Ele gostaria de dar os parabéns pra neta e vai rasgar o Brasil, vai pegar um voo, o voo 155, e aí eu vou atender o meu amigo João Parabólica, lá na farmácia do senhor Ramão, na rua Joaquim Alves Taveira, com a Balbino de Matos, na Vila Matos, é isso? Não é Vila Matos aí, não, é, rapaz, aí o outro, como chama? Depois nós fica sabendo, né, João Parabólica? Então, ele gostaria de ouvir uma com Roberto Meirinho, A Noite do Nosso Amor, atendendo o Djalma no Jardim Itália, pediu saudosa Helena Meirelles, A Volta da Campana. É, então deixa cair, vai, boa noite.
0: Do voo 155, embarque imediato no portão A.

saudosa Helena Meirelles, aqui no programa No Ponteiro da Viola. Boa noite para você que acabou de acabar de sintonizar aqui na sua e na nossa Rádio Boa Nova FM, a rádio mais feliz da cidade. Abrimos o espaço então agora para atender. É a última do programa de hoje, Amado Batista. Alô, Ivete Mangueira, boa noite também aos fãs. É, o Daniel lá no nosso bar, na 15 com a Leone das Além. Alô, Negão da Arapuca!

Lá na Mercearia Cabulana, Citioca Urufino, a dona Zelinda também é fã do Amado Batista. O Paulinho Costa, tantos fãs, hein?

0: neste momento abrimos espaço para registrar os aniversariantes do dia.
1: Muito carinho.
0: Direto do sítio Rodeio Bonito, no município de Sete Quedas, abrimos espaço para registrar o 57 minutos. É, deu 12 quase, né? É, mas passou do horário, mas tudo bem, vamos lá. Dia 28 de setembro, ontem, a comadre Dete, que é a comadre da dona Dilneia Godoy, ali de Sete Quedas, ela tá parabenizando aí a Dete. Ô, Dete! Pegou eu aqui, não tive como fazer nada a não ser só registrar, tá, ô Dilneia? Aí ficou bem. Fosse ontem era outra maneira, mas agora, parabéns pra Dete, né? Completou mais um ano de vida, que Deus continue abençoando grandemente, é o que deseja a sua comadre, a comadre Dilneia, e também os familiares.
1: O aniversário.
0: Parabéns também hoje, 29 do mês de setembro de 2026, terça-feira.
1: O aniversário.
0: Parabéns também hoje, 29 do mês de setembro de 2026,

Parabéns a todos os aniversariantes do dia. Ah, é? Ah, tá. Veio o grupo aqui pra atender a Dilneia. Oi, chegou a turma chegou pra cantar parabéns pra Dete. Então dá, deixa cantar.

0: Obrigado, Deus.
1: Nós gosta de caminhão.
0: Obrigado, Deus, por mais uma tarde aqui no rádio com os meus amigos, ouvintes e familiares. Obrigado, sim, a você. Obrigado, sim, a todos vocês pela audiência do programa No Ponteio da Viola.
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0: Aos aniversariantes do dia, hoje, 29 do mês de setembro do ano 2026, uma terça-feira. Parabéns vai pra Ramona Celeste. Parabéns pra Piquitita Luísa, neto do Bola 7. Alô, família, parabéns. Parabéns também pro José Luiz Sandi. Parabéns a todos aniversariantes do dia. Aos meus amigos de plantão nas farmácias esparramada pela nossa Dourados, onde quer que esteja chegando pelo aplicativo ou pelo rádio portátil, meu boa noite, obrigado sim.
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0: Eu volto, se Deus me permitir, amanhã, a partir das 19 horas. Ou melhor, a partir das 16, né, cara? 19 você encerra. Que história é essa? Já tá começando no final pra chegar no começo? Para com Wilson, rapaz. Deixa disso. Então vamos nessa.
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0: Portanto, amanhã. Amanhã nós voltaremos.

0: Furo. Ao vivo. Amanhã voltaremos a partir das 16 horas com mais um programa no Ponteio da Viola. Vem aí a programação da Boa Nova aqui para você. A todos uma boa noite. Obrigado. Tchau. 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
12: Vão mexer, moçada.